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0: Viva! Coisa linda.
1: Toca aquela lá do After Show, a galera tá pedindo na live aí, vai, Rocha.
2: Timidez!
1: Vai!

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Jerry Adriane, Pai Nosso, bom dia Bahia, bom dia você, ligado aqui na Ibiau FM, um bom dia especial para toda essa turma, né? É domingo, hoje é domingo, dia 13, é o número da sorte, né? O número 13 é o número da sorte, 13 de setembro. Mandar um abraço especial aí para toda essa turma que está ligado na Ibiau FM. Estou chegando a partir de agora. Vamos viajar no tempo de volta ao passado através da música aqui na Ibiau FM. Mandar um abraço aí para Zé Cutia. Zé Cutia e Dona Elisângela. Aí na região do Buri, aí na Fazenda São Roque. Ouvindo a Ibiau FM. Aproveitar e mandar um abraço, um alusão para toda essa turma, né? Aí ligado aqui na Ibiau FM. O Alan, uma alusão aí para o compadre Almiro. Compadre Almiro, gerente da ZC Fábrica de Blocos de Cimento Mudas de Cacau. Aí na BA 650, no quilômetro 14, aí na aldeia, viu? Fica a ZC Fábrica de Blocos de Cimento e Mudas de Cacau. Aproveitar e mandar um abraço aí, né, para o gerente. Que tá ligado, né? O compadre Almiro, um alusão pra Silvano, do Lobão, né? A Lobão também, que tá aí ligado, toda essa turma, um abraço especial, madrugada de domingo, um abraço especial pra toda essa turma ligada aqui na Ipiau FM, do jeito, né? Que você gosta. Um bom dia, alô Zé Cutia!

0: Ê, trio nordestino fazendeiro. É, um bom dia, bom dia, bom dia pra Zé Cutia. Bom dia, bom dia, bom dia pra toda essa turma ligada aqui na IPL FM, domingão, maravilhoso. Alô, Zé Cutia e Dona Elisângela. É, aí, ó, você ficou interessado agora nos blocos, não foi? Blocos de cimento e mudas de cacau, nosso amigo Zé Cutia. Mandar aqui um abraço aí pra toda essa turma, né? É só procurar o mesmo, então ligar pra Zé Cutia. Isso, ligar pra Zé Cutia. Mandar aqui um abraço aqui para o pessoal que tá aí em Ubatã, né? O homem das panelas também, né? Um abraço aí pro homem das panelas. Mandar um alusão aí para o pessoal também. Rapaz, não dá nem para ver, porque o negócio tá meio apagado aqui, viu? Mandar um alô aqui, a gente vai e clarear esse pessoal aqui, né? Mandar um abraço aqui para o pessoal lá de Itacaré. O Damiana já tá acordado, Damiana. Ei, Damiana, será, Damiana, tá acordado? Tu não dormiu, não, foi, Damiana? Eita, danado, viu? Um abraço, viu, Damiana, não dormiu, não, viu? Um bom dia para você, viu? Um bom dia, bom dia, bom dia, saudade.
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0: Bom dia, Del. Bom dia com Jesus. Que Deus dá um ótimo domingo, Del. Passa a minha música, Del. Vou mandar um alô pra meu pequeno Avi. Vou mandar um alô pra Turico, pra Fera, pra Aninha, pra Iraí, pra Bonitinho. Pai, eu tô gospel, Del. Tchau, Del. Um abraço. Fica com Deus.
1: Ei, danado, Ailton Gospel, Ailton Gospel. Eita, será que Ailton tá ligado uma hora dessa, rapaz? Falar nisso, tem uma carta aqui, viu? Uma carta, é a carta do programa, viu? Eu vou estar lendo essa carta daqui a pouquinho, viu? Deixa o povo terminar de acordar, né, Ailton, né? Principalmente ela, né? É, aquela mulher que tiver interessada, né? Em ter uma companhia. Isso, interessada em um compromisso sério. Daqui a pouquinho tem essa carta, viu? É, nenhuma carta pra lembrar. Mas eu tô falando da carta mesmo que eu vou ler aqui no programa, viu? É, um bom dia, bom dia. Opa, uma alusão pra esse povão maravilhoso, né? Ligado aqui na IBL FM. Um bom dia!
2: Oh, bom dia, Deus Júnior, bom dia, e aí, Deus Júnior, manda um abraço à minha esposa Rosa, Eliana, Pauliana, tá falando em São Paulo, minha irmã, meu cunhado em São Paulo, todos meus sobrinhos, todos meus irmãos, meu pai, minha mãe Jabumerim, pra Gerson Preto, Gambira, Daiane, a mulher do Canivete, pra Zé Bala, Zé Pintor, Zé da Onça, pra Rock do Relógio, Joias Passa, pra Pio da Pilap, pra Rob Quebafil, pra Guedes, pra Danilo, pra toda a galera aqui da Fazenda Fegan, pra Caçulo, tá debaixo do boi tirando o leite, pra grande meu amigo também aí, Pé de Pano, pra Tô Engordo, Professora Loura, Paulo, pra toda a galera aí da Irmã Dulce, Pedinha, pra Dentinho, Zé Ito, pra grande meu amigo também. Grande meu amigo também. Aqui da Ruinha. Pra Val da Rua das Flores, Dona Nice. Enfim, todos meus amigos da região. Todos os amigos vaqueiros. Hoje não posso ir nessa montaria hoje aí de chole, porque eu tô meio doentado. Mas quero que Deus acompanhe a todos amigos vaqueiros e aqueles que não é amigo também, que eu não conheço. Todos meus amigos, que Deus acompanha nessa montaria aí de chole. Deus abençoe a vida de chole também. Valeu, Focão. E um abraço para Vando Bahia também, Nacel Ramos, Dona Creia, filho deles aí. Valeu, fica com Deus, Deus abençoa. E um abraço também para Celestino aí na Pedra Branca. Grande Celestino. Para todos meus irmãos também, todos meus filhos. Valeu, fica com Deus, Deus abençoa.
1: Ei, Deus, bom dia. Eita, vaqueirama. A vaqueirama já tá é hoje de pé, viu? Pra cavalgada de chole, é. A cavalgada do Manhã Sertanejo, é. É hoje. Ei, danado. O negócio tá bom, viu? O chole. Ixi, chole já deve estar na estrada já com o cavalo, viu? Selado e tudo. Uma hora dessa, dia de cavalgada. Eita, o povo acorda cedo pra ir fazer essa montaria aí. Ei, danado, bom dia, viu? Ei, danado, bom dia.
3: Bom dia, Del. Bom dia. Ô, Del, eu quero mandar um alô pra Buíca, meu cunhado lá no Travessão, pra Fábio, lá no Baitaba. Mandar um alô pra Pio da Tilápia, Dentinho, meu amigo Machado dos Teclados, Mário Seresteiro, Joesso Passo, o homem que não tem medo de onça. Um alô pra Roque do Relógio, para o pescador mentiroso, e especialmente para meu genro Laércio, que está completando idade nova hoje, que essa data repita por muitos e muitos anos na vida dele, e que Deus esteja abençoando ele hoje e sempre. E a música de hoje, se for possível, tu passa, do Duca e Dalvan, é o Jantar para Jesus, tá
1: Não.
3: bom?
1: Dudu que
3: Um
1: nós vamos
3: jantar para
1: jantar.
3: Jesus.
1: Jantar para
3: Um
1: Jesus.
3: abraço, Rock da Viola. Deus te abençoe, Deus.
1: Ei, Rock da Viola. Ei, danado. Eita, nós. Olha, 4h45. 4 horas e 45 minutos. Seu Gero. Seu Gero do Frango, já tá na granja ou já tá na feira, seu Gero? Ei, danado. Fala aí, seu Gero do Frango, essa rapaziada do Stop Frango Assado. Ô, Júnior, Júnior da Sorte. Ei, Gere, cadê Júnior da Sorte? Ué, já vai correndo, Júnior, pra lá, viu? Vai lá pro Stop Frango agora, preparar tudo, ué. É o frango assado, aquela costelinha de porco e aquela carne assada de porco. Ali é no Stop Frango Assado, em frente ao ginásio de esportes. Ô, oh, maravilha. Ei, Jérica, tomara que Júnior, olha, Júnior da Sorte, levantou já, foi, Júnior? Vai abrir lá, Júnior, vai abrir o Stop Frango, vai. Eita, danado, bom dia pra toda essa turma ligada aqui na IPAU FM. Eita, eu vou botar meu bloco na rua.

0: Machado, bom dia, Roberto
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0: Bom dia, saudade, bom dia a você ligado aqui na Ibiau FM do jeito que você gosta, né? Eita, nós. 5:08, bom dia pra toda essa turma ligada aqui na Ibiau FM. Eita, bom dia. Marilene, bom dia. Quem tá por aqui? Quem é esse aqui? Bom dia pra você também.
2: Ô, Del, bom dia, Del. Que Deus abençoe o seu domingo, da sua família, tudo de bom pra cada um de nós, né? Ô, Del, aqui é o Daí, eu tô passando pra te pedir pra você mandar aí um alô pra uma pessoa muito especial, pra Damiana. Uma amiga, uma pessoa que é um presente de Deus nessa terra. Mandar para o filho dela, Ravi, o outro menino dela que eu esqueci o nome, mas também ele sabe que eu tô falando. Mandar para a irmã dela, Cássia. Mandar pro meu amigo Fernando, pra esposa dele, Luciene. Mandar pro nosso amigão Xole aí, que hoje tá nessa luta aí com o pessoal, oferecendo, tenho certeza que cada dia vai ser melhor essa apresentação dos vaqueiros. E agradecer, pedir para Deus que Deus proteja a vida de cada vaqueirama dessa aí, desses vaqueirão que estão nessa luta aí todos os dias, nessa luta deles. Então quero pedir a você, e se for possível, colocar uma música de Gesso Rufino e oferecer para todas essas pessoas aí que estão nessa luta aí. Qualquer música, pode ser qualquer um de Gesso Rufino, fazendo favor pra mim, tá bom? E que Deus abençoe a nossa vida. Tchau, fui.
0: É, danado, é música, assim, né? O programa é aquela música, né? Saudade, viajar no tempo de volta ao passado através da música, né? Bom dia.
3: Bom dia, Del, um ótimo domingo, ótimo começo de semana pra você e toda a sua família. Del, vou mandar um alô aí pra Loura nos Boi, Paulo, Thaís Orrana Iquara, Marcelo na Fegã, Zé Bala, Gina no Santa Rita, pra Joca da Cerâmica, pra Carlinho e Jerusa em Birataia, Fábio no Baitaba. E se for possível, passa a música aí de João Mineiro e Marciano, Leão Domado. Valeu, Del, ótimo domingo, ótimo começo de semana pra você e família. Valeu, Del.
0: Valeu, bom dia.
4: Del Júnior, bom dia. Aqui quem fala é Zezé, da Vila São Salvador. Eu já ia te pedir a música aí de Zezé Geraldo, Dando Milho aos Pombos. É dedicar pra nosso amigo aqui, nossos amigos. Alex Léo, Coxa, Carrai, Lando de Martilo, Jaime Pintor, Dai da Meta, Carrai, lá no Mataduro, meu amigo Ivo Vaqueiro, lá na Fazenda Nova Canaã. Valeu, Deus. Dica pra todos eles aí, pra você também. Valeu. E tenhamos um dia de domingo muito bom. Valeu, velho. E hoje tem Mengão hoje. Mengão já retoma a ponta de novo.
0: É, vamos tomar a ponta de novo, viu? O Palmeiras jogou ontem. Também só ganhou o São Paulo, porque o São Paulo teve jogador expulso. Agora aquela pegada do cara do São Paulo ali, viu? Misericórdia. O cara tem um pé de borracha. Eu pensei que ele nem andava, mas não. Ele não ia andar, mas andou. O pé deu uma virada assim, que chegava, virou assim, deu um 360. Aí eu falei, vixe, vai sair daí de cadeira de roda. Aí eu falei, que depois ele levantou assim, bateu o pé ali, foi aqui andando e tal. Eu falei, olha, rapaz. Aí o juiz deu um amarelão pra ele. Aí o VAR chegou e falou, não é amarelo não, troca o cartão. Aí ele viu o lance lá na TV e trocou o cartão, tirou o amarelo, deu vermelho. Aí o jogador de São Paulo foi expulso, aí o Palmeiras aproveitou e tome-lhe dois gols, ganhou, assumiu a liderança de novo por enquanto, mas é assim mesmo, né? Hoje o Mengão joga no Maracanã com o Corinthians de Damiana. Damiana, não sei não, viu? Hoje o Mengão é no Maraca. O Maraca é nosso, viu? Bom dia.
5: Bom dia, Del. É Loura.
0: Oi, Loura.
5: Eu e Paulo estamos ouvindo esse programa maravilhoso. Manda alô para os amigos Dona Lourdes da Rua da Granja, Pio, Marcelo, Detinho Celesteiro, os amigos de Tubaína, também vai para Pé de Pano, Gaso Velho, Antônio Gordo, Fábio de Ubaitaba e todos os moradores da região dos Bois. Um abraço para você, Der. Um ótimo domingo para todos.
0: Ok, aí na região dos Bois, mandar um abração para toda essa turma ligada aqui, viu? Nos Bois, cadê Babão, rapaz? Babão. Ô, Babão, tu tá em Sacoaíra ainda, Babão? Hein? Semana passada ele tava lá em Sacoaíra, viu? Mas eu acho que ele já tá em casa já tá aqui, viu? Bom dia.
1: Alô, Del Júnior, bom dia. Vai um alô aí pra Pé de Pano. Vai um alô aí pra Marcelo na Fazenda Fegã, alô pra Mangangá. Alô pra Gelsa aí no Gesso Preto no Jacumerim. Pra Pio da Pilápia. Guardão lá na Fazenda de Ronaldo Magalhães. E pra Enoque lá na Jaguarana. Valeu, Del Júnior. Hoje tem um Mengão, né?
0: Tem.
1: Valeu, Del Júnior.
0: Flamengo Corinthians, Zé Bala. Valeu, bom dia, bom dia, bom dia. Bom dia, Del, aqui é a Lúcia. Lúcia Maria e Evaristo na escuta, aí na Rua da Granja. Eita, nós, o pessoal lá da Rua da Granja tá ligado, viu? Um bom dia, bom dia, bom dia pra esse povo. Ei, danado, olha, rapaz, que dia. Olha, rapaz. Hoje é dia, é. Um dia desse, cai um dia desse. Um dia desse, cai um dia desse. Ai, ai, ai, ai, ai. Deixa de falar que dia é esse aqui, viu? Ei, danado, já vai pensando assim. É número do azar. Não é número do azar, número do azar, não. Número da sorte. Mas eu tô falando um dia. Hoje é dia. Ai, ai, ai, ai, ai. Ô, Jerry, lá do Stop Frango. Júnior já chegou hoje? É? Júnior da Sorte. Eita, Júnior da Sorte. Eu vi Júnior da Sorte ontem, foi com a bandeira na mão. Júnior, tu tava ali, viu? Segurando a bandeira, eu vi. Tá bom, viu? Damiana, não sei, viu? Bom dia pra você. Maria.
6: Bom dia, Del Júnior. Tudo bom com você? Aqui quem tá falando é Gracinha. Ô, ela Gracinha. Mora aqui em Jacumerim. E ela é irmã de seu Barriga. Seu Barriga que tem um barzinho aqui. De frente ao Ofertão. Eu quero ouvir uma música. Eu vou cantar um pedacinho dela. Não sei toda não, mas vou cantar um pedacinho. Festa na roça é pra lá de bom, o sanfoneiro é que comanda o som. A gente dança moda sertaneja, tomando cerveja, comendo batom. É um mexe-mexe, é um... Pronto, só esse pedacinho. É que eu esqueci o resto, mas passa essa. Eu gostei, gosto de ouvir essa música. Tchau. É pra vocês todos, viu? Principalmente pra você, Del Júnior.
0: Obrigado, viu?
6: Pra meu irmão Manga Rosa, mora lá na Avenida São Salvador.
0: Manga Rosa?
6: E tem um outro que chama Renildo. Renildo. O pessoal chama Diego de Peike. E o meu irmão Bigolino, que mora na Avenida também. Essa música. Manda pra Lucinha também, ela tá dormindo. Tchau.
0: Ei, danado. Eita, esse povão tá ligado, viu? Eita, o povo acorda cedo, dia de domingo, rapaz. Pra ele. É aqui, ó. Eu vou mandar uma alusão aqui pra quem aqui? É pra Soró, lá do Santa Rita. Ei, Soró. Será que Soró tá acordado uma hora dessa? Uma alusão aí pra Zé Venâncio. Aí no Riacho Dantas, aí depois aí das Três Barras, uma alusão pra Marilene, aí no Santa Rita, uma alusão pra Moacir Sapateiro, uma alusão aí pra Testemunha e Zé Mário em Birataia, Um alusão pra Antônio Aranha. Antônio Aranha! Cadê? Antônio Aranha tá sumido, né, Rock? Ô, Rock do relógio! Ê, Rock! Rapaz, falando em Rock do relógio. Rock já tá aí no centro de abastecimento, já é 5:18 já. Será? Ele já deve estar aí na feira já, né? Rock tá comprando é moeda antiga. É. Você tem aquelas moedas jogadas na gaveta aí no cantinho. Aquelas moedas que não servem, aquelas moedas de réis. Aquela do conto de réis. Um conto de réis, 5 contos de réis. É, Rock tá comprando, viu? Ai, ai. Leva lá essas moedas antigas pra ver se você... Ai, ai. Leva. Ó, tem moeda dessa aí que pode valer... Ó, valer um dinheirinho bom, viu? É, e Rock tá comprando é tudo. Rock mostrou, ó. Um saco cheio de moeda antiga. Virou agora colecionador. Rock do relógio agora é colecionador. Tá colecionando moedas antigas, aquelas da antiguidade. Ixi, aquelas moedas do réis, daquele conto de réis, antes do réis. Ei, danada, mas é assim mesmo, né? Meu amigo Rock do relógio aí, se eu tivesse as moedas jogadas aí no cantinho aí em casa e tal... Eita, vai pegando, leva lá pra Rock do relógio, que ele tá comprando é tudo. Mandar um abraço aqui, sabe pra quem? Uma alusão pra Joelma, Taila e Nengo do Requeijão, aí no centro de abastecimento. Eita, nada. Ô, Joelma, Taila e Nengo do Requeijão. É, uma alusão aí pra Adelmário, aí na rua Aurora. Uma alusão aí pra Reni, ó, isso aqui, ó. É lá em Taboquinha, Itacaré. Lá no Cachimbo Seco, no distrito de Taboquinha, Itacaré. É. Renilton Correria. Ei, danado. Ele é presidente da Câmara de Vereadores lá de Itacaré. Não perde um programa, viu? Dá a Lapa que falou, viu, Renilton? Dá a Lapa, diz que você é ligado aí. Você aumenta o rádio na maior altura aí, viu? Aí no Cachimbo Seco aí, viu? É, em Taboquinha. É, uma alusão aí, viu? Um abraço pra você, viu? Da Lapa, lá e da Vila Maria, aí em Taboquinha, viu? Também. É, Itacaré. Essa turma, né? É. Mandar uma alusão aqui, deixa eu ver, rapaz. Pra toda essa turma, uma alusão pra Raimundo. Raimundo, esposo de Maria. Vizinho de Bolota. Aí em Santa Terezinha. Olha. Ei, dona. Uma alusão pra Ana Elisa. Aí na Serra do Ouro. Aí antes da garganta, um alusão para Gene e Vanderlei, aí no Santa Rita. Um alusão aí para Papio, aí no Japão. Eita, no Japão, Japão Mirim, né? O povo tá ligado, viu? Um alusão aí para Bracinha aí na feira. Ô, Bracinha! Ei, Bracinha, viu? Aquele mococonha, né? Ei, danado. Já tá aí dentro da panela, viu? Ei, danado. Esse Bracinha. Mandar um alusão para Peba também, viu? Aí do Box 24, meu amigo Peba Açougueiro. É, um picolé. Picolé! Ei, picolé. Aí também, viu? Picolé vereador e açougueiro também na feira, viu? Uma alusão aí pra Ará, aí do Açougue do Fato, Deus é Feio, no Box 93. Eita, nada. Uma alusão aí pra toda essa turma, viu? Aí no Centro Comercial José Mota Fernandes, aí na feira. Uma alusão pra minha amiga Gaza da Farinha. Gaza! Ei, Gaza! Uma alusão pra você, viu? Eita, um alô pra Renato, 10 e 1, ô Renato, eita, ô Renato, o povo ontem, foi um bocado de gente pra Lapa ontem, e eu não sei se ele vai de jipão, é? Tu vai de jipão hoje ainda, Renato, é? Eita, na festa de Nossa Senhora da Soledade, a festa começou no dia 8, vai até o dia 15, 15 tem a procissão, né? Até lá a procissão de Nossa Senhora da Soledade, e Gilvan da Romaria já deve estar por lá já, viu? Daqui a pouco ele manda o áudio, eu já tô aqui, saiu ontem de noite. Saiu ontem de noite para Bom Jesus da Lapa, ontem com a caravana. Aí, Romeiros de Bom Jesus, a tua turma, né? Todos os Romeiros que foram para Bom Jesus da Lapa, o encontro dessa festa maravilhosa que acontece lá desde o dia 8. Vai até o dia 15, tem a procissão de Nossa Senhora da Soledade. Aí, a todos os Romeiros, Gaso Ferreiro. Ô, Gaso, será que Gaso Ferreiro foi? Paulo Bento só vai em agosto, né? Ele foi umas 2 ou 3 vezes nessa data aqui de setembro, mas ele vai mais em agosto também com a sua caravana também. Um abraço aí pra Calixto do Quebra-Viola. Ô, Calixto, tu não vai não, Calixto, hein? Pra Lapa, hein? Já foi um monte de gente já, viu? É. Mandar um alusão aqui, sabe, pra Celestina aí na Fazenda Pedra Branca. Um alusão aí pra Dé Pedreira aí no Cantagalo, aí no Cantagalo, aí no, em Algodão. Um alusão pra para Milton e Hamilton, aí na Fazenda Paraíso, no Ribeirão do Félix. Fernando do Coco, aí no Guloso. Ô, Fernando, bom dia. Para... deixa eu ver aqui. Negão? Negão pintou aí na Avenida. É, aí na Avenida. Marido de Ângela. Paulão aí do Guloso. Ê, Paulão, bom dia, Paulão. Eita. Uma alusão aí pra Rena aí na Garganta. Ô, Rena aí na Garganta. Rena tá sumido, viu? Alusão pra Manuel Negro, som aí no Alecrim. Da Lapa. Ei, meu amigo, da Lapa, lá na Vila Espera, lá na Vila Maria. Daqui, né? Em Taboquinha, em Itacaré. Manuel, aí na Fazenda Paraíso. Neto aí dos Bois. Ô, Neto. Fala aí, Neto. Mandar um alusão pra Netinho, em frente a Tom Rico. Aí do açougue, né? Boa Esperança, aí no centro de abastecimento. E Netinho. Netinho do Porco, né? Ei, danado. Dá alusão pra Netinho, viu? Netinho, vou passar mais tarde aí. Tem aquela? Aquela da é Marcela, é? Eu bebi. Aquela bebida lá da Lapa. Marcela, ele tem aí, guardado. Eu sei. Eu sei que Netinho tem aí, viu? Olha, Luiz Miranda. Aí na Fazenda Nossa Senhora do Amparo. É, João Nascimento. Aí em Itajibá, no bairro Gil da Fonseca. Amaral, sogro de Camila, em Florestal. João Rodrigues, aí no... Eita, vamos dar uma alusão pra João Rodrigues também, viu? Meu amigo Cafezinho, aí nos Cometa. Ei, danado, ei, Cafezinho dos Cometa. Bom dia, Cafezinho. Bora pra feira, Cafezinho, bora? Eita, esse povão ligado aqui na IPA UFM. Um abraço especial pra toda essa turma, viu? Gere do Stop Frango tá lá, viu? Os frangos já tá assando, meu irmão. É franguinho assado. Aquele franguinho, o quê? Que franguinho? Frangão. Um frangão. Eita, aquela carne, aquela costelinha, hein? É, danado. Bom dia, Jere. E o Júnior da sorte, ô Júnior. Bilica, acorda, Bilica, pra ir buscar o leite. O leite da fazenda é o leite bom danado, lá da fazenda de Guga. Guga é do mercado, é. Guguinha, ontem foi bom lá no mercado de Guga. Rapaz, aquela jabá da vitrine, hein? Eita, tem até a degustação. Eita, agora. Toda hora Bilica pegava um prato. Toda hora Bilica comia. Bilica encheu a barriga. Foi o almoço, foi, Bilica? De jabá da vitrine, foi? É degustação, Bilica. Não é almoço, não. É, um pratinho sobra. Se você quiser, compra jabá. Jabá dá baratinho, né? É uns 41 reais e pouco. Agora. Pensa na jabá boa danada, aquela lá no mercado de Guga. Ei, danado, bom dia pra esse povão, viu? Marilene, um abraço pra você, viu? Ligado. Joelso Passos, aí em Pernambuco. Eita, Cachorrão do Brega, bom dia.
7: Bom dia, Del Júnior. E bom dia a todos da IPA UFM, que é o nobre Cachorrão de Raça. Del Júnior, tô aqui ligado, hein?
0: Cachorrão de Raça.
7: Toca um sertanejo pra nós aí, um forrozinho top. Deixa um alô aí pra Damiana, Alessandra Morador e Som, Nego Som no Alequim. Nego na Irmã Dulce e Natália na Irmã Dulce e Flávio. Marido de Eline, que é o Cachorrão.
0: É o Cachorrão de Raça, viu? Eu falei Cachorrão do Brega, que coisa, viu? Eita, danado, esse Cachorrão de Raça vai ficar retado, viu? Ei, Santilha, bom dia, Santilha.
8: Bom dia, Del Júnior. Bom dia. Quem está falando é Santa, meu querido. Ô, Del, eu liguei aqui pra mandar um alô aí pra aldeia, esse povo bom, abençoado.
0: Uhum.
8: Esses meninos aí que vendiam, ainda vende ainda, tempero, todos. Que era massa aí na feira. E também vou mandar alô pra Ceplac, pra Binho e pra Adriano e a esposa e a filha. Esse povo bom também. Fica mais alistei, mas eu lembro deles, tô mandando um alô. Tô mandando alô também aí no Machadinho. E no, aí no, na aldeia para Cláudio, Neide. Deus continue abençoando eles aí. E vou mandar um alô aqui para a Raiuda na saída de Bilhataia, para Clarice Domingau, Dedéu do Tiosque, para seu Carlinhos de Moça, E também para Mário Celesteiro aí na Iquara, Valdice, minha prima, minha linda querida, que eu estou aguardando ela aqui hoje. Que ela ficou de vir me fazer mais outra visita, que ela vai chegar aqui nesse momento. E está mandando também alô para todos que estão na escuta, né? Deus continue abençoando um por um. Quem está falando é Santilha. Que Deus nos guarde e nos proteja a todos. Todos os filhos de Deus, viu, Deus? Principalmente para você, que acorda cedinho para ir fazer esse programa lindo, maravilhoso. Ô, oh, Deus, Deus continue te abençoando, você e família, Deus.
0: Amém, amém.
8: Então, bom dia, meu querido.
0: Opa.
8: Na presença do Senhor Jesus.
0: Amém, Santilha. Ei, danado. Eita, olha a Regis aí do restaurante, já tá aí, viu? Aí no restaurante da Márcia, olha só, rapaz, que feijão é esse? Que feijão é esse? Belmarco fala, que calor é esse? E eu falo daqui, que feijão é esse, hein, Regis? A feijoada tá boa aí, viu? Já tem, já, viu? Agora, a bater aquele feijão aí do restaurante da Márcia, no centro de abastecimento. E danado. Esse mocofato, olha... Olha a fatada boa danada. E danada. Esse mocofato agora caía bem também, né, Regis? Esse sarapatel. Danado sarapatel com aquela pimentinha, hein? Eita, olha a pimenta aí. Pensa numa pimenta boa, danada. Essa pimenta aí do restaurante da Márcia, viu? Você bater um prato desse agora de manhã, a sua desse, se você tiver fraco, as pernas planejando, você vai levantar, viu? É, você acordar na hora aqui, viu? É uma feijoada do mocofato, esse sarapatel com a pimentinha aí no restaurante agora, já tá aí, já, viu? Regis, eita, eu vou aí botar um monte de música, vou aí bater esse feijão agora, viu? Vou deixar as músicas tocando aí, vou aí agora no centro de abastecimento, bater o feijão aí agora, viu? Aí no restaurante da Márcia. Eita, hoje é dia da cachaça! Eita, danado. Hoje é dia da cachaça, hoje é dia 13. Olha, rapaz. Ô, cachaceiro. Eita, danado. Hoje é dia da cachaça. Eita, dia da cachaça, eu lembro logo aqui, ó.

0: Ê, Zé Ribeiro, hein? José Ribeiro, lágrimas nos olhos.
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0: 5 horas e 36 minutos, bom dia, 5 e 36 aqui na melhor. Eita, o povão tá ligado na Piauí FM. Bom dia, bom dia, bom dia. Rapaz, já chegou já, viu? Graças a Deus, chegou. Gilvan da Romaria, lá em Bom Jesus da Lapa, já chegou na Lapa, hein? Ah, e o nosso amigo Gilvan da Romaria já tá lá com a sua turma, viu? Caravana Romeiro de Bom Jesus. Alô, Gilvan!
2: Bom dia, Deus Júnior, bom dia, meu irmão. Acabamos de chegar aqui em Bom Jesus da Lapa. Saímos daí ontem, 8 horas da noite. Fizemos uma boa viagem, graças a Deus. Aí estamos chegando aqui na Lapa agora, Deus. Mandar um abraço, um alô aí pra Dona Rosa do Fato, Santo Henrique. A Jailson do Povo, Netinho do Povo, né, Paquel, pra todos aí do centro de abastecimento. Valeu, Deus. Deus lhe abençoe.
0: Ê, danado, já chegou na Lapa, viu? Já chegaram lá, viu? Gilvan e a Romaria Caravana Romeiro de Bom Jesus. Já tá lá na Lapa, lá pra participar da festa de Nossa Senhora da Soledade. Ê, danado, é dia 15, né? Dia 15 tem a procissão e depois da manhã. Depois da manhã, segunda, terça-feira, né? É dia 15, a procissão de Nossa Senhora da Soledade. A todos os romeiros, né? Que foram em conta, tá lá agora ligado. O pessoal acorda cedo lá na Lapa, bota logo na IPA UFM. Eita, nada, bom dia pra esse povão aí, viu? Em Bom Jesus da Lapa, bom dia, bom dia.
3: E aí, meu amigo, como é que tá?
0: Boa.
3: Eu tô aqui, aqui é Cormes Zé Caçouza. O que é que você manda aí?
0: Pô.
3: Por favor, um amigo, uma música de Roberto Carlos. As melhores que veio de Roberto Carlos pra mim. Aí mande aí um alô aí pro vaqueiro de Salatiel, Tássio, que nós estamos aqui lhe ouvindo. Pra seu Joelson, pra Zé Paulo, pra Salatiel Machado. E para todas as vaqueiramas da nossa região, principal da região dos Boios, meus amigos do Corcovado, para Cachorrão, para Dija e para todos os amigos. Fique com Deus, meu amigo. Na paz de Deus, bom dia de serviço para vocês. Aqui é Corme de Zeca Souza.
0: Ei, Corme de Zeca Souza, tá ligado? Ei, danado. Ei, Leão.
4: Bom dia, aqui é o Leão. Aproveitar aqui, mandar um oi para Gelo, para Franco, para Jai, para Nen, para Gil. Ali, ali o Armanduce, Ademar, na Rua Aurora, com Mar de Shows, Baguete do Leite, Barroco do Relógio, Machado dos Seus Pecados, Santilha. Marli, que tá bom no centro comercial da roupa. Gente boa, Marli, viu? Deus continue abençoando a vida dela. E um alô pra o Wilson Açougueiro, Panico, Netinho da Carne de Fogo, Gilvão da Romaria, Joilson, Kel, do Fato, a esposa de Kel, pra Lerinho, pra você, Neide Pereira, prefeita Larissa, Vexole e a Joelson, caçador de onça, a esposa de Joelson e todos os ouvintes da FM Piau, bom dia, um alô, aqui é Leão, tô chegando, minha música de Mário Batista, se for possível aí, qualquer um aí, valeu, Déia, bom dia.
0: Ei, Leão, ô Jai, vai abrir, Jai, lá pra Leão. Que ele já tá chegando já, viu, aí, viu? Pra tu abrir o açougue. É, aí não sei de abaixo, Netinho. Netinho caiu na risada agora, porque eu mandei já abrir pra ali, ó. Esse Netinho não tem jeito, viu? Ei, Netinho. Ó, tô rico rindo também, ó. Ai, esse povo já gosta de rir dos outros, viu? É pra abrir aí o açougue. Que Lió já tá vindo lá, viu? Já tá na estrada, viu? Ô, Jai! Acorda, Jai, pra abrir lá pra ali, ó, o açougue. Ai, da... Raimundo Fatel, olha Raimundo Fatel morrendo de rir aqui também. Esse Raimundo, viu? Rapaz, esse Raimundo Fatel. Arlete, minha amiga Arlete. Ei, Arlete, bom dia.
5: Deus, mano. Ótimo dia, abençoado por Deus. Eu gostaria de mandar um alô ao vereador Picolé, que tá na escuta. É... Pra Lucia. Pra Nildo Sazão. Um alô pra Barriga, um alô pro Fabiano, um alô pra Tati da Tulhão, Ivanda, e e para minha amiga Cristina. E gostaria de ouvir ou toca a fita do meu carro, ou senão, Amado Batista, Fura Seca. Fique com Deus, um bom final de semana. E Deus te abençoe, Davi. Ei, Deus.
0: Ei, danado. Até lá. Ô, danado. Eita. O índio apaixonado. Ô, Renato. Eita, Renato. Renato de Rosa, de Tom Rico. Lu, mandar um abraço pra Lu também. Ô, Lu. Ei, Lu, como é que tá tu? Eita, Renato. Ei, Renato. Renato. Aqui, Renato, olha, Renato. Hoje é dia... Hoje é dia 13, dia da cachaça. Olha só, rapaz, eu toquei a música de Enesita Barroso aqui, viu? Enesita Barroso, lá foi que ela deu lá, viu? Ai, ai. Viu, Renato? Hoje é dia da cachaça, não vai não, não vai nessa não, viu? Hoje é dia 13, dia da cachaça. Vai ali pra você ver que dia é hoje. Tá lá, dia da cachaça. A todos os cachaceiros. Eita, um bom dia, viu? Bom dia aí a todos os cachaceiros. Eita, Renato. E o índio apaixonado já tá aí? Hein? Chiador, chiador, o índio apaixonado. Eita, bom dia, bom dia, bom dia.
6: Bom dia, Del Júnior. Ei, Del, o Palmeiras tomou a tua liderança, hein?
0: E nós tomamos dele de novo.
6: O Flamengo só ficou 3 dias, parece.
0: Três dias.
6: Hoje ele perde pro Corinthians, pronto.
0: Ah, onde? No Maraca? Ai, ai, só se for azar.
6: Ei, Del. E aí, 2-1 pro Corinthians.
0: Aonde? Corinthians capengando. Corinthians tá pensando na Libertadores. E o Flamengo tem. O Flamengo tem 2 times, rapaz. O Corinthians só tem 1. Ele tem que poupar jogador. O Flamengo poupa e ainda fica com outro time original também. Tem 2 timão. O Flamengo. 2 times. O banco é time também. Os reservas do Flamengo nem é reserva. Tá ali, ó. Daí dá pra participar de todos os campeonatos. E ganhar tudo, viu? Eita, bom dia!
7: Bom dia, Del Júnior, bom dia, Del Júnior. Nós vamos para o Aldebrecht, Pedro Henrique, Roque do Relógio, Jorge da Farmácia, Pastor Alci, Professora Lula, Toninho, Zé Coutinho, Elisange, Marinalva, Lírio, César, Borges, Gado, Tubaína, Guedes, Marcelo, Guga, Oliveira, Mercado de Guga, e todos os feirantes daí da fila, né? Roda do Fato, que é o do Fato. Todos os feirantes. Tringudo, bom dia, Del Júnior.
0: Bom dia, Kel. Ô, Kel. Cadê Kel, rapaz? Ô, Kel, tu tá na roça ainda, Kel? Eita, Kel do Fato. Ô, Kel. Hoje é aniversário de Kel, rapaz. Vai ter um churrascão lá. Ei, danado. Oita, hoje é aniversário de Kel do Fato. Olha, gente. Kel disse que vai ter churrasco hoje, carne assada, tem umas horas aí na feira, viu? É aniversário dele hoje. De Kel do Fato tá aniversariando hoje. Daqui a pouco o Joelson vai falar do aniversário dele, viu? Isso. Bom dia, viu? Bom dia.
8: Bom dia, Del Júnior. E quem fala é a Adelison da Fazenda Cachoeira Bonita. Gostaria de ouvir aí uma música de Lindomar Castilho.
0: Olha.
8: Já estou ligadinho aqui no programa da Ipiaú FM. Gostaria de mandar uma alusão aí para meu tio Lunga, lá no município de Grapiúna, região da Jussara, próximo a Itamaraty, que também não perde esse programa todos os domingos.
0: Legal, um bom dia para toda essa turma aí, viu? Lindomar Castilho, rei de Zé Vaga. Pode ter aquela música de Lindomar Castilho, né? Eita, Carlos!
9: Bom dia, Del Júnior. É Carlos da Rua Pará. Quero mandar um alusão aí para Osmar aí na Terra Seca, seu Maro aí na Terra Seca. Mandar um alusão aí para minha irmã Bill, para Neto, Neomar, Vanusa. Mandar um alusão para seu Jair da Fazenda Riaz do Ouro, o Gordo Rebelião do Félio, dono dele, Rebelião do Félio, Paulo Baqueiro da Fazenda João Machado, do Rebelião do Félio, Zé Coutia e Dona Elisângela no Buri, Luz da Santa Rita, Maria Baqueiro da Nava, Santilha, Eduardo da Vila, Lago de Freitas, lá na Fazenda Busso Chego, meu irmão Paulo, minha cunhada Maria, Nedinho Ceresteiro na Vila Irmã Dulce, mandar um alusão para ele, mandar um alusão aí para Gênio da Rua da Granja, Gênio da Rua da Granja aí, do frango aí.
0: Gênio do frango?
9: Para todos que estão ouvindo aí. Pega o FM aí, essas músicas boas de manhã cedo aí, Del. Ô, Del, vê que você passa a música pra mim, Amado Batista aí, Del. Menininha, estou aqui na escuta do programa aqui. Mandar um alusão para todos que estão ouvindo aí. Bom dia. Alusão aí para Zé Gomes. Bom dia, Adel.
0: Bom dia, Carla. Bom dia. Ei, danado, bom dia, bom dia. Para esse povo ligado aqui na IPA UFM. Eita, um bom dia.
4: É, mandar um alô para Lio aí, na irmã Dulce, meu Deus. Um alô para Lio, na irmã Dulce, tá ligado no seu programa aí. Toda a família dela. Demias, tá no bairro Filhos Neto, Demias, meu criado. Bom dia, Deco.
0: Bom dia, aí, ó. Viu? É Lio, rapaz, Lio do Frango. Mandar um abraço aí pra toda essa turma aqui no centro de abastecimento, viu? Ligado aqui na IPU FM. Ei, danado, bom dia, Amado Batista.

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0: Lindomar Castilho. Minha mãe.
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0: Minha heroína. Mandar um abraço pra minha mãe lá em Cascais, em Portugal. Ei, minha mãe, minha heroína. Eita, bom dia, viu? E, é, o Bracinho. O Bracinho tá fazendo resenha, né? Eita, esse. Joelson. Bracinho tá fazendo resenha mesmo, né? Eita, hoje é aniversário. Kel. Bracinho tá dizendo que hoje é aniversário teu, viu? E não é, não, né? Joel falou, ó, é resenha de Bracinho. Hoje não é aniversário de Kel, não. É resenha. Hoje de Bracinho, não tem jeito, viu? Eita, nada. Ô, Kel, fala alguma coisa aí. E o Bracinho fica botando tudo no fogo, dizendo que hoje é teu aniversário. E não é teu aniversário hoje, né, não, Kel?
2: Alô, Del Júnior. Bom dia, Del Júnior. Bom dia com Jesus, meu irmão. Mandar um alô pra todos os ouvintes da FM Piauí aí, Del. Mandar um alusão aí pra Joel, os caçador de onça. Tá ligado lá agora, viu?
0: Tá.
2: Não é aniversário hoje, não, moço. Hoje não é aniversário, não.
0: Tô
2: foi
0: sabendo.
2: Brincadeira lá ontem, foi resenha lá.
0: Tô sabendo.
2: Vou aniversário em novembro, se Deus quiser. Aí sim. Valeu, Del. Eu tô aqui na roça ainda. Eu já tô indo agora pra cidade, viu? Vendeu o fatinho lá. Valeu, meu irmão. Bom dia com Jesus.
0: Bom dia, Kel. Tá saindo da roça aí, vai vir pra feira, viu? Ô Murilo. É Murilo lá da Santa Luzia, Fazenda Santa Luzia.

0: você falar a data do meu aniversário, viu? Não ficar atento aí, viu, Deus? Valeu.
1: Ei, danado, valeu, valeu, valeu, valeu. Cadê ele, rapaz? Eita, Alex Léo, Alex Léo.
2: Bom dia, meu amigo Del Júnior, bom dia. Que esse domingo seja um domingo cheio de paz, de saúde. Que Deus ilumine todos nós. Viu, Del? Hoje tem Mengão, viu? Hoje tem Mengão. As duas maiores torcidas hoje se encontram. E vai dar o Mengão. Del, quero mandar um abraço aí, Del, meu amigo Del Júnior. Mandar um abraço pra minha sogra aí, Dona Vera Lúcia aí, no ACM. Um beijão pra minha esposa Marlúcia, meu filho Antônio, Benedito e Maria Alessandra. E mandar um alô pra toda essa galera massa daí do centro de abastecimento. Meu amigo Pedro, meu amigo Ará, meu amigo Joelso, caçador de onça. Pra toda essa galera massa, meu amigo Regis. A toda essa galera massa do centro de abastecimento aí, viu? Pra meu amigo Pedro, Casa de Irene, viu? Mandar um abraço pro meu amigo Machado, dos teclados. Meu amigo Cantarelli, viu? Meu amigo Val, da farmácia. Meu amigo Jorge Sintra, viu? Meu amigo Jorge Sintra, aí da farmácia também, farmacêutico também. Mandar um alô pra toda essa galera massa que curte esse programa maravilhoso. Mandar um abraço pro meu amigo... Meus amigos aqui da Avenida São Salvador, meu amigo Dai eletricista, que fica ligado nesse programa. Meu amigo Zezé, meu amigo Cuja, pra toda essa galera massa, meu amigo Bom Cabelo, viu? Mandar um abraço pra Marili, viu? Mandar um abraço pra minha querida amiga aí da Avenida São Salvador também, Janari. Pra essa galera massa que cuida desse programa. Maravilhoso esse programa de muita audiência. Um abraço pro meu querido amigo lá em Itapirama, o flamenguista mais querido do Brasil, seu Albenésio. E um abraço para toda essa galera massa que curte esse programa. Esse programa é Del, é a alegria dos domingos. E um abraço, Alex Léo. Eu gostaria de ouvir a música de Reginaldo Rossi. Ah, que bom se eu encontrasse alguém que só falasse de amor, amor, amor, amor. Para toda essa galera que curte esse programa. Alô, Avenida São Salvador, é tudo para vocês aí. E é também, Del, mandar um abraço pra ele também. Carrai, bufa na retranca.
1: Tá ligado.
2: Lá no
1: Matador, esquecendo
2: Carrai,
1: dele.
2: Carrai, seu Dio aí, viu? Um abraço pra ele também. Carrai, bufa na retranca. Que fica ligado direto nesse programa.
1: Ê, danado. Ô, Cláudio! Vou mandar um alôzão pra Cláudio do Tempero no centro de abastecimento também. Tá ligado, viu? Bom dia, bom dia, bom dia.
3: Bom dia, Del. Bom dia, Del.
1: Edivaldo.
3: Bom dia aí. Manda um alô aí. Manda aí um alô aí pra... Edivaldão aí, né, Mandouce. Hoje eu não moro mais em Mandouce, não. Eu moro aqui na... Eu mudei, incrível. Eu moro aqui na... Moro aqui na Baixada, aqui. Um alusão aí pra vocês aí da IPU FM aí. E eu tô ligadão na FM, viu? Valeu, Del. Um bom dia pra nós.
1: Bom dia, bom dia.
3: Abençoado por Deus.
1: Ei, danado, mandar um alusão pra Calixto lá do Quebra. Será que Calixto foi pra Lapa, rapaz? Será que Calixto foi pra Lapa? Deu ver, não chegou mensagem de Calixto aqui, não. Ei, Calixto, viu lá do Quebra-Viola? Eu vou mandar um alusão pra Pedro, pra Pagode. Eita, pra Neto também. Aí, essa turma toda do Quebra-Viola, viu? Tão ligado aqui na IPL FM, viu? Eita, bom dia, Lu! Bom, a Lu aqui, ó. Lu, ô, Lu, bom dia, Lu!
4: Bom dia, Deus. Tô aqui nessa escuta. Passa aí. Manda alô aí pra todos os feirantes e manda aí um alô pra Luzi e pra tia aí, passa aí a música de tia, viu? Eu não faço escuta.
1: Tá certo. E Renato já chegou aí já? Renato hoje tem aí, Renato, aquele beiju? Eita! E Chiador já tá aí, o índio apaixonado. Eita, Chiador. Ei, Chiador, o índio apaixonado. Eita, Chiador.
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1: 6:07.
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0: Bom dia. 6:14. Ê, danado. Renato não chegou ainda, não foi? Hein, Lu? Renato não chegou ainda, não foi? Hoje é dia 13. Ai, ah, hoje é 13, dia da cachaça. Onde é que Renato tá uma hora dessa? Meu Deus do céu, uma hora dessa. Ô, Renato, hoje é dia da cachaça, Renato. Não é pra tomar cachaça. É. Ô, danado, eu não sei, viu? Bracim diz que hoje é aniversário de Kel do Fato. Não é, é resenha. É dia da cachaça, né? Esses cachaceiros, não sei, viu? Ei, danado. Ô, Fernando, bom dia, Fernando.
1: Olá, Del. Bom dia, Del Júnior. Um abraço, meu amigo. Del Júnior, queria ouvir a música Majestade de Sabiá. Se der pra tocar aí pra gente escutar. Queria oferecer pra Rosa do Fato aí, né, no centro de abastecimento e todos que tá na escuta. Valeu, Del. Um abraço.
0: Esse é o Fernando do Coco, viu, Rosa? Eita, bom dia. Ó, Jonathan, rapaz, bom dia.
2: Vai, fala aí com ele.
3: Oi, Del, bom dia. Aqui é Jonatas da Avenida São José. Que a paz de Deus esteja conosco. Um abraço aí para todos os ferentes do centro de abastecimento, né? E que Deus nos dê sabedoria, paz, espiritualidade e muita fé. Um abraço. E um abraço aí pra Dona Rosa do Fato. Um abraço, Dona Rosa. Tchau, tchau. É o Jonatas, da Avenida São José. Tchau, tchau.
0: Ei, Rosa, é Jonatas, Rosa. Ei, danado. Agora Renato não chegou, não foi? Ô, Lu, Renato não chegou, não foi? Eita, danado. Eita. Ô, Jarley, bom dia, Jarley. É o fera,
4: bom dia, viu? Bom dia, meu amigo Del Júnior. E aí, beleza? Um ótimo domingo pra nós aí, né? Bimba do Correio aí, que tá na sintonia. Torcedor do time vermelho e preto aí, né?
0: Do campeão.
4: Vai continuar sendo vice-líder, viu, Del?
0: Ah, hoje.
4: Vai ser 1-0 pro Coringão aí, uma boa presa, viu?
0: No Maraca.
4: 1-0 pro Timão. E também Matheus Nery aí na Fazenda São José, o gerente geral. Marco Moura te ouvindo aí também. Cambotinha de Ouro, Pacapim, Mil, Simval, né? E também meu amigo Baixinho aí. A esposa de Cambotinha de Ouro aí, Dona Ivana, também te ouvindo, Del. E também seu Renato aí, tá na sintonia, né? Meu amigo Ailton Vascaíno aí, feliz da vida, igual eu, né? Joyce do Algodão aí também, outro Vascaíno, feliz da vida. Dona Maria também, viu, Del? Bairro Manuel Pereira aqui, né? É a sequência boa aí, só Vascaíno, feliz da vida. E o esposo dela, João Canhoto aí, que tomou o PA ontem, né, Del? João Canhoto aí tá com a cabeça inchada, que acho que tomou uns 3 cucos aí, meu freguês, né? E o Neném aí, né? Que é filho de João Canhoto e Dona Maria. Neném é torcedor do time de Del Júnior também, Deus me livre,
0: do
4: né?
0: Do campeão.
4: Vai ser vice-líder hoje mais uma vez. Vai perder o jogo, viu, Del? 1-0 aí pro Timão.
0: Ah, onde?
4: E meu amigo, seu Elias aí, né? Na sintonia. Meu conterrâneo aqui, que eu tô sem moral com ele, seu Zé Bala. Mandou alô pra todo mundo, mas não mandou pra mim. Tô sem moral, né, seu Zé Bala? Um abraço aí pro senhor, meu velhinho. E também meu Xingó aí, né? Vascaíno aí, lá na região do Guloso, feliz da vida. E também seu Paulão aí, o pai de Xingó, que tá te ouvindo agora. E Ney do Bahia, teu ouvinte aí, viu, Del? Um abraço aí pro meu amigo Ney do Bahia no Guloso. E o Vascaíno aí também, feliz da vida. Garrincha, Chio Pedreiro aí também, tá te ouvindo. Aqui na Nova Vida, tá aí de baixo, né? E o outro Vascaíno aí, Maurino, viu, Del? Lá na região do Cantagalo, né? Kelda Sempre Viva também tá te ouvindo aí. Lapinha, torcedor do Vicitória aí, Del. Leãozinho, Lapinha quer ouvir a música, viu, Del? A Casa de Irene.
0: É?
4: Esse homem que gosta dessa música, é ele. E também Tote, lá na região do Cantagalo, tá te ouvindo. Seu Valdemir também te ouvindo, né? Seu Tião, lá no bairro Alto do Mirante aí, da família Pagleves, né? Seu Tião tá te ouvindo aí, teu ouvinte. E Décio, Décio aí é torcedor do time de Del Júnior, não precisa nem falar mais nada, né? Aquele abraço pra você, viu, Décio? Valeu, Del, um ótimo domingo e 1-0 Coringão, vai Corinthians.
0: Aonde, aonde? Ei, danado, bom dia.
5: Bom dia, Del, aqui é Holanda, aqui dos Cajun, município de Ubaitaba, já tô aqui ouvindo o seu programa. Ouço o seu programa todos os dias de domingo, seu programa é 10, e manda um alô pra Carlinho Rico lá no Batam, o homem das panelas.
0: Ei, Carlinho Rico! Carlinho Rico, lá em Ubatan, eita, bom homem da panela. Bom dia, Del, é Manuel, viu? Da Fazenda São Pedro. Ô, Manuel, na Fazenda São Pedro. Bom dia, viu? Ei, danado, bom dia.
6: Bom dia, Del Júnior. Del Júnior, deixa eu te falar. Bota meu nome no ar aí.
0: Pô, gente, tá ligando. Quem tá ligando?
6: Alguma garota aí que quer arrumar um cara trabalhador direito. Aí. Eu moro aqui na roça. Meu nome é Reginaldo Santos Silva. O número do meu telefone é 98723364. Aí você faz seu favor, bota no ar aí. E Deus agradece e dá um ótimo domingo pra você.
0: Tá certo, um ótimo domingo pra você também. Um bom dia, bom dia, bom dia.
7: Del, bom dia, Del. Aqui quem fala aqui é Guel de Itagi, Del. Manda alô aí pra Zé aqui da Rua da Torre, aqui, Zé, aqui em Itagi.
0: Rua da Torre?
7: Josuel. O homem. E o Alixir pegador, viu?
0: É?
7: O homem desarnou, viu, Del?
0: É mesmo.
7: O homem tá danado, viu? O Alixir pegador é aprovado mesmo, viu? Sua música pra mim aí, Del. De Diana. Pode ser qualquer música de Diana aí, viu?
0: Ei, danado. Esse pipoca também, hein? Ei, pipoca. Pipoca.
8: Bom dia, Del Júnior. Você já foi lá em Rosa do Fato, manda alô pra Rosa do Fato, pra Renato, pra Lu. Bota a música de Valdir Soriano. Mandar um alô pro meu, o Faísca, Balta Terceiro e Falcão, viu? Que tá na sintonia, e Valério.
0: Olha a música que pipoca tá. Ô, pipoca! Ei, pipoca! É o índio apaixonado, isso aí vai pra Chiador, viu? Eita! É o índio apaixonado, Chiador, viu? Ele tá aí em Rosa do Fato aí, viu? Já chegou já? Já tá aí, né? Né? Ô, Iraildo, Coronel de Cristo.
9: Dia Del Júnior, segue o líder, hein? Não sei não.
0: Vou por parar. Enquanto, nem jogou Palmeiras ainda nós.
9: O Del Júnior gosta de ouvir uma música aí com o Márcio Greik. Qualquer você tocar, tá top. Oferecer pra você, Aninha no bairro Constância, Damiana, Ravi, Fernanda, Miralva no bairro Antônio Lourenço, Nega, esposa de Abel, Dinha na Invasão, Jax do Social, Raimundo Fatel, vai pra Joel, Caçador de Onça, vai pra Monique da Real, Rosa do Fato, Guine na Avenida São Salvador, Tom Gordo, vai pra Jorge Sintra, Veloz, Gil no bairro Aloysio Conrado, vai pra Anne em Solange, na Floricultura, Cheiro do Campo. Vou também oferecer para Machado, Reginaldo, Encanador, vai para Gilvan do Fato aí no box, no centro de abastecimento. Vai para todos os feirantes, todos aqui da zona rural, todos os internautas também que estão conectados na FM Piau. Um forte abraço, Del Júnior, domingo de paz para todos nós. Fui, que quem fala é Iraildo.
0: Iraildo, Mari, bom dia, Del Júnior. Eita, desejo um abençoado domingo para todos, né? Que estamos por cá, né? No sítio Deus Proverá em Ubatã, um amigo, né? É Mari e Maxwell. Deus abençoe Mari e Maxwell deixa eu ver aqui, rapaz. E um ótimo domingo. Tá bom então, Mari. Maxwell de sítio Deus Proverá em Ubatã. É, eles estão lá em Taboquinha hoje não, tá lá no sítio lá, né? Estão ligados aí, viu? Um abraço especial pra toda essa turma. Ei, danado, eita coisa boa. 6h23, ô Rock! Rock do Relógio tá colecionando agora moeda antiga, viu? Moeda antiga. Você tem aquelas moedas de réis, aquelas moedas da antigona. Vai lá que Rock compra. Ele tá comprando moeda agora, viu? Eita, tá com um saco cheio de moeda lá agora. Tá colecionador agora, viu? Rock do Relógio agora é colecionador de moedas antigas. Se você tiver essas moedas jogadas no cantinho, leva lá que ele compra, viu? Aí no centro de abastecimento. Eu vou levar umas moedas que eu tenho aqui de réis, viu? Essas moedas, quando o Mato tava de ressaca, ele jogou muito moeda pra mim. Essa moeda aqui vou levar aí, viu, Rock? Aquelas moedas que o Mar jogou. Quando tava de amaré de ressaca. Aí jogou muito de moeda antiga, assim. Você compra, né? Aqui vai dar 1 milhão por aí, viu? De moeda, viu? Eita, um bom dia, bom dia, bom dia. 6h20.

danado, musicão danado, Leandro e Leonardo. Essa música me lembrou agora a carta aqui, viu? É, a carta aqui, o cara tava esquecendo, rapaz. E essa música caiu na hora certa, não foi? Ê, danado, um bom dia, bom dia, bom dia. A carta, a carta.

É a carta. Agora, 6h28, 6h28, eu tenho aqui uma carta, né? Uma carta, e na carta diz assim: queridos ouvintes da rádio, da IPUFM, hoje vem um... Deixa eu botar aqui os meus... Puxar ela aqui. Hoje venho abrir o meu coração através dessas palavras com muita sinceridade e esperança. O meu nome é Ailton Bispo. Estou à procura de uma companheira para caminhar ao meu lado. Tenho sentido muita falta de alguém com quem possa dividir a vida, conversar, sorrir, dar carinho e também receber carinho. Eu sou uma pessoa simples. O que eu mais desejo é encontrar uma mulher que seja companheira, amiga, carinhosa, sincera e de bom coração. Não procuro alguém por interesse ou por dinheiro. Quero uma pessoa que goste de mim pelo que eu sou, que deseje ser comigo nos momentos bons e difíceis, assim como eu também quero cuidar dela, respeitá-la e fazer o possível para vivê-la feliz. Quero esclarecer também uma coisa, Deus Júnior, que tenho sido comentada. Algumas pessoas andam dizendo que eu sou casado. Eu não sou casado. Eu sou sozinho. Apesar de estar rodeado de pessoas, muitas vezes sinto uma profunda solidão dentro de mim. Não estou procurando apenas um relacionamento. Eu estou procurando uma amizade verdadeira que possa, com o tempo, transformar-se em um grande amor. Quero alguém para caminhar ao lado a lado. Um cuidar do outro. Compartilhando sonhos, dificuldades, alegrias e momentos simples da vida. Acredito que Deus pode colocar nosso caminho à pessoa certa, no momento certo. Por isso não perdi a esperança. Continuo acreditando que ainda existe alguém de coração sincero e que também esteja procurando um amor verdadeiro. Se você é uma mulher solteira, de coração bom, companheira e que também deseja construir uma história baseada em respeito, carinho, confiança e sinceridade, quem sabe nossas histórias não possam se encontrar. Deixo aqui o meu abraço a todos os ouvintes e agradeço a você, Del, a essa rádio tão potente. A solidão é difícil, mas a esperança de encontrar um amor verdadeiro é maior. Que Deus o abençoe a todos. Com carinho, Ailton Bispo.

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2: Eita coisa boa, eu só quero apenas carinho. 6h34. Ô Ailton, olha Ailton, alguém tá pedindo teu zap aqui, viu? Você, ô Ailton, tá aqui, ó. Bom dia. Passa pra mim o zap desse homem aí que mandou a carta. Ê, danado. Ô Ailton, manda teu zap aí, Ailton. Mas ele esqueceu de botar na carta aqui o zap dele, o número do telefone. Já tem gente querendo aqui, viu? Meu amigo Ney Silva! Ê, Ney, lá em Vitória do Espírito Santo, tá com a gente, tá ligado?
3: Olá, bom dia! Como sempre, acordo cedo e fico curtindo meu grande amigo, um dos melhores radialistas da Bahia, Del Júnior, aquele menino desnutrido, movido a iogurte e danoninho, magrinho, que ficava em frente à FM, ouvindo eu, Robson, Marcelo, Itaibó, aquela camisetinha amarela. Acho que tinha tempo que ele não lavava aquela camisa. Era uma camiseta amarela, era um short. Acho que ele usava um tênis ou um quixute. Um braço cheio de relógio.
2: E uma conga.
3: Magrinho, magrinho, magrinho. E graças a Deus, eu ouvi a voz dele, aquela voz grossa, forte. E aí, Ney? E aí eu falei, vamos fazer um teste. Mandei ele entrar, ele gravou uma vinheta. Aí eu passei pro Robson Cardoso. E aí o Robson, traz ele lá, Ney, e vamos fazer o teste. E esse menino tá aí até hoje. Parabéns, Del Júnior, que Deus te abençoe. Continue com humildade, simplicidade. Abraça esse pessoal aí tão sofredor, porque radialista é isso aí, é estar no meio do povo, no meio do público. Igual eu agora estou aqui no TikTok, fazendo um belo trabalho, e as pessoas estão reconhecendo o meu trabalho e você também me divulgando, né? É tanto que você fala que é o baianinho do TikTok, de Vitória do Espírito Santo. E aí, continua bonito? Ô, coroa bonito, viu? Você tá bonito, viu? Eu vou falar pra sua esposa, pra ela ter cuidado com você. Um abraço aí pra Sami, a sua esposa Simone, e ame esse pessoal aí que gosta tanto de você, tá bom? Flamengo ganha hoje?
2: É hoje.
3: Ganha ou não ganha?
2: Ganha! Eita, tem Ney Silva, viu? Lá em Vitória do Espírito Santo. Foi ele que deu aquela força pra mim, né, rapaz? Ô Ney, eita, meu amigão, viu? Esse é amigo mesmo, esse é Ney Silva. Olha ele aqui, gaso. Ô, Pedrão! Bora acordar, Pedrão, ele!
4: Bom dia, Del, bom dia aos vídeos da Piauí FM. Del Júnior, bora acordar o povo, Del Júnior. Vê, Del Júnior, acorda seu gordo aí na fazenda. E a filha dele disse pra ele se arrumar aí.
2: Hã?
4: Que 7h30 o motoqueiro vai pegar ele, viu? Acorda, seu gordo, acorda, Paulão tá bem no guloso. Luiz Figa no Bairro Novo. O casal Thelma e Quinho aí no Santa Rita. Seu Antônio no Bairro Novo também. Lourinho do Bicho, Rota do Relógio. Zezé Bosta Seca, Perdeiro Zezé na Avenida, Alex Léo também, Joel Supasso, o Bufa na Retranca aí no sítio, Capenga, Shell. Acorda, meu povo, bora pra feira, gente. Daqui a pouco a casa de Irene aí pra nós, né, Adel? Bora tocar aquele hino aí. Todo mundo tá querendo hoje a casa de Irene.
2: Ei, danado! É todo mundo, viu? Tá querendo mesmo a casa de Irene. Eita, um abraço especial pra essa turma, viu? Ligado aqui na Ipiau FM. Eita, bom dia.
5: Bom dia, Del. Tô aqui me preparando pra ir na casa do pai, vendo esse programa seu aí. Como fala o nosso irmão branco lá do bairro Santa Rita, lindo e maravilhoso, né? Quero dedicar a música aí pra todos os ouvintes aí, ok, Del? Um abraço, amigão. Fala aqui, é Claudinho, Tel do Teiu.
2: Tel do Teiu. Ê, Tel do Teiu, bom dia.
6: Bom dia, Del Júnior, aqui é Edivaldo aqui de Viratáia. Fernanda. E aí, Del, como é que tá você? Tá uma paz, né?
2: Beleza.
6: Quero aqui mandar um abração pra toda a minha família, pra todos os amigos aqui de Viratáia. E hoje, Mengão 2-0 em cima desse Corinthians. Hoje nós estamos lá tomando a liderança de novo. É nóis, um bom dia.
2: É nóis, é nóis. Olha, Edu Santos aqui, ó. Bom dia, Del Júnior. Edu Santos, ligado num programa. Eita, manda um alô aí pra gente aqui no ACM, aí no caminho 3. Uma alusão pra minha. O meu avô, né? Edivaldo, pedreiro, a minha avó, Dona Maria da Cocada, né? Estamos sintonizados. Valeu, Edu Santos, Edu Santos. Eita, bom dia, bom dia, bom dia. Manda um alô aí para João Vitor, em Gitaúna. Deixa eu ver aqui. Passa aí o zap do rapaz da carta. É a outra pessoa já, viu? É aqui. Quem tá falando aqui? Deixa eu ver. Bom dia. Manda um alusão aí para João Vitor, em Gitaúna. Eita, danado. E passa o número da pessoa da carta aí. O número. Ô Ailton. O pessoal quer um número teu, Ailton, viu? O pessoal tá querendo, viu? Bom dia, Del. Meu amigo, Del Júnior. Um abraço. Né? Um abraço a Ney Silva, esse locutor top que está lá em Vitória do Espírito Santo, Baianinho do TikTok. Ei, Ney, aqui, Ney, ó. Eita, tá ligado, né? Tá ligado. Eu sei, bom dia. As letrinhas aí tem que chegar bem aqui pertinho, viu? Zé Paulo, eita, Zé Paulo. Bom dia, Del, meu amigo Del Júnior, um abraço pra você. Aí, esse locutor estourado, um abraço aí, beleza. Programa grande, Zé Paulo tá ligado aqui, viu? Bom dia.
0: Bom dia, meu amigo da Junta, na escuta, Alessandro.
2: Alessandro.
0: Quero mandar um abraço pra minha tia guerreira, tá? Baiadeira, que nem minha tia dá, e hoje é difícil em Itaúna. Queria mandar um abraço pra minha mãe Sônia. Bebe óleo, Ney da Calorina, um abraço.
2: Bebe óleo.
0: E um abraço pra todos meus amigos aí, Itapiragi, e pra minha amiga Dana Rosa aí, Itapiragi e Som. Que Deus abençoe, um bom final de semana. E um bom final de semana para a minha sobrinha que está fazendo Pati, Elielso da Fazenda Pati, ou da Fazenda Pati, minha cunhada Chiquita, um bom final de semana, um abraço. Tô na escuta, viu? Valeu, passa qualquer música pra gente aí.
2: Valeu.
0: E um abraço pro meu amigo Dedé de Cuiosque do Centenário, homem potência, liderança.
2: Dedéu, é Dedéu. Ei, Dedéu, bom dia, Dedéu. Um abraço aí. Vou mandar uma alusão aqui para o Dr. Vanderlei Júnior. Dr. Vanderlei Júnior, ortopedista. Nosso futuro prefeito de Barra do Rocha, né? É ele. Vanderlei Júnior, ortopedista. Eita, um abraço para você, doutor. Ligado na IPAU FM. Um abraço especial para essa turma. Aí, né? Agora. Mandar um abraço especial pra essa turma agora, viu? Pra quem tá aniversariando hoje, hein? Quem está aniversariando hoje?
7: 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Parabéns pra você.
2: Joelson Passos, matador de onça.
8: Bom dia, meu amigo Del Júnior. Emocionante essa carta aí de Ailton, né? E a resenha, rapaz, que é aniversário de Kel. Não é nada de aniversário de Kel. Hoje, Del, é aniversário, sabe de quem? Hoje é dia 13, é dia de Lula hoje. 13,
2: olha,
8: número de Zagallo.
2: Eita.
8: É aniversário de Guedes, Antônio Guedes, o homem da Infopel. Meu amigo Lucas, ex-vereador, o homem do social, né? Laércio, esse é o genro de rock da viola, lá da Água Vermelha, né? Tá completando idade nova hoje. Evelyn Vitória, essa é a filha de João Mário na Água Branca. É Denilza, a esposa de Robson Quebra-Filtro. Hoje é aniversário de Cambota. Cambota é irmão de Jobão. Hoje tem. Jamile, a mãe de Levi. Hoje é aniversário de Benício. Benício é o neto de Beto. Beto, irmão de Pline, na Rua do Sapo. Hoje é aniversário da minha amiga Márcia Reis, na Feirinha. Alô, Marcinha, meu amor. Deus te abençoe. Feliz aniversário. Hoje é aniversário de Edeude, lá na Casa Mais Fácil. Laurinha, que é a neta de Leide, e meu amigo Boys lá do Buri. Hoje no Buri tem festa, viu? Lá na casa de Lili, viu? Anderson, que é o neto de Santilha, e hoje também é aniversário de Marcos, lá na Irmã Dulce. Domingo de paz, de alegria, de muita felicidade, meu amigo Del Júnior. Del Júnior, no dia 10 do 9, foi aniversário de Michele, a filha do meu amigo Fernando Laranjeira, e eu comi bola. Alô, Fernando Laranjeira! Um abraço pra você, meus irmãos. Deus abençoe você, sua esposa e toda a sua família. Valeu, Del. Vou mandar a lista, sabe quem? Dos alôs, Del. Bom dia.
2: Eita, bom dia. Olha você que está aniversariando hoje. Sinta-se parabenizado pela rádio mais gostosa, mais ouvida da Bahia. Parabéns. Parabéns para você também. Está aniversariando hoje. Eita, parabéns. Ô, Joel, qual é a lista desse povão maravilhoso?
8: Bom dia mais uma vez, meu caro amigo Del Júnior, parabéns pelo seu trabalho. Você não sabe a importância que é esse trabalho para o povo de Piauí da região e quem tá fora, né? É como Iraildo saudou, os internautas, é o meu caso. Um abraço para meu amigo Iraildo, que é o do fato, né? Tem nada de festa hoje, de aniversário, mas a carne vai assar, viu, Del Júnior? Hoje tem cerveja lá. Um aniversário para Tô Engordo e toda a turma dele, Cosme, Dona Nenga, meu amigo Fernando Laranjeira, Joel na Pedra Branca, essa potência, Juvino Sanfoneiro e meu amigo Edizio, banda Regalo Zói. Hoje aniversário de Machado, um abraço para meu amigo Machado dos Teclados, Rock do Relógio, Rock da Viola, Alex Léo, Joélia, minha irmã, Jocelyn Cabeção e Raimundo, lá em Ubatã, tá ligado, viu? E, ó, Del, eu descobri aí, Mata Onça lá no Arara, Cara de Onça, até agora, o cara de Itapetinga, o nome dele é Cara de Onça, mas parece uma onça mesmo. Teve aí no box e foi me avisar que o nome dele é Cara de Onça. Também Vanderlei, lá na Fazenda Ismael, né? Marli, minha amiga Marli, lá na Conceição. E Val, aí na casa de Farinha, que a irmã dele fez aniversário ontem. Um abraço, Del, mais uma vez, estou aqui em Belo Jardim, suave, ouvindo a melhor. Qual é a melhor? A FM Piauí, esse locutor, nota mil, Del Júnior. Bom dia! Hoje tem que ir lá pra Barraca de Kel, viu? Hoje tem um fatinho assado.
2: Ei, ó, ó! O Bracinho tem que patrocinar aí, né, Kel? Ele falando que era aniversário dele. Cadê, Bracinho? Vai botar a carne hoje aí pra assar, viu? Você falou que é aniversário de Kel, hoje não é aniversário de Kel. Agora você vai patrocinar uma carne aí, uma picanha. E a cervejinha? Eita, vou dar uma passada aí, viu? Vou ver se Bracinho vai deixar essa carne aí, viu? Ai. Bom dia, Del. Manda um alô aí pra Aninha do Constância, que não perde o programa, tá ligada, viu? Ei, danado, bom dia. É, mandar um abraço aqui pra toda essa turma ligada aqui na IPAU FM. Um abraço especial. Ô, Pedrão! Já? Ô, seu gordo, olha, vai, a moto táxi vai passar aí pra pegar você, seu gordo. Acorda! Vai passar, mas daqui a 15 minutos. 14 agora, né? Daqui a 13 minutos. Hoje é 13. Olha, daqui a 13 minutos. 13, viu? Eita, nada. Hoje é dia 13 de setembro.

0: É do Duque e Dalvão, jantar para Jesus. Eita coisa boa! Um bom dia, bom dia, bom dia, bom dia. Ô, saudade, tá chegando no finalzinho. Ô, Rock! Rock do relógio agora virou colecionador, viu? Aquelas moedas antigas, ele compra, viu? Vai lá, Rock do relógio. Bom dia, Del. Rock não tá vendendo. Vendendo não. Comprando mais relógio, não? Tá, relógio automático. Tá, sim, pode levar o relógio. Você tem relógio aí automático? Tem, é? Tem? Ele tá comprando também, hein? Relógio automático, Oriente, Seiko, automáticos. Rolex, automático, aquele relógio que você não tá usando mais. Tá jogado no cantinho aí. Vai lá que ele compra também. E moeda antiga agora. Você tá com esse grande, esse montão de moeda antiga aí, réis, esses contos de réis aí, ó. Vai lá que Rock compra tudo, viu? Agora é colecionador. Eita, gente. Um abraço pra toda essa turma, viu, gente? Daqui a pouquinho tem um programa Jesus, Tu és a Minha Vida. Eita, gente. Ei, Joselma, ô Joselma. Eita, danada.
1: Bom dia, Del Júnior. Manda alô pra Rock do Relógio. Cabeça de Farinha, pra Ravi. Bota pra Taró, Ravi. Ruhu, é nóis. Manda alô pra mãe de Ravi, pro pai de Ravi. Manda alô pra Sorriso, pra mãe de Sorriso. Eu tô aqui em Gitaúna já. Manda alô pro meu irmão. Deus proteja e dê minha hora pra ele. Daqui um dia eu vou pra roça, Del. Fica com Deus, Deus proteja.
0: Opa, vai com Deus, vai com Deus. Oi, Isabel, bom dia. 6h58.
2: Bom dia, Deus, um bom dia pra todo mundo aí. Um bom domingo pra nós todos, aniversariante. Parabéns, aniversariante pra minha filha que fez ontem. Passamos de amado batista pra todo mundo que tá assistindo esse programa maravilhoso. Isabel da Puta Jaquim.
0: Eita, tá no finalzinho já, viu, o programa. Aí, ó. Tchau, amor, tchau. Tem aí o programa Jesus, Tu És a Minha Vida.

Domingo tem mais, viu? Domingo. Matando no tempo, matar no tempo, voltar no tempo, matando saudade. Do jeito que você gosta aqui, viu? É, você viaja legal no tempo, de volta ao passado através da música. Tchau, gente! Beijo no coração! E aí o programa Jesus Traz a Minha Vida. 7 horas pontualmente agora.

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0: pegar você de surpresa, ok? Mas vamos orar, porque nós precisamos do apoio de Jesus.
1: Olá, queridos, bom dia. Quero orar agora por você e por sua família. Oremos. Nosso Pai, nosso Deus, nós queremos te agradecer pela noite. Mais um dia está aí começando. Que o Senhor possa abençoar a nossa família.
0: Amém, meu Deus.
1: O Senhor sabe das necessidades que temos. E queremos entregar nossas famílias em tuas mãos.
0: Amém.
1: A nossa casa, nossos filhos, nosso esposo, nossa esposa, nossos vizinhos. Senhor, que o pão de cada dia nunca venha faltar em nossos lares. Que não venha faltar amor, a paz, a saúde. Senhor Jesus, esteja conosco durante esta programação. Que tudo que venha a ser feito aqui seja para a tua honra e para a tua glória. E que cada ouvinte possa ser abençoada em nome de Jesus. Amém.
0: Amém. Amém.

0: Bom dia, você que está ligadinho conosco na FM Piauí. Deus abençoe e guarde você e toda a sua casa. Na semana passada eu não vim, mas hoje, graças a Deus, louvado seja Deus, hoje está aqui presente para falar com você. Então, hoje nosso Minutinho de Saúde fala sobre fadiga crônica. Bom, você que tem trabalhado demais, andado demais, muito atarefado, você precisa melhorar o seu organismo, o corpo, não é, Neil? É preciso melhorar. Então, nós vamos dar a dica hoje, e começando a dica pelo versículo bíblico de 1 Coríntios 10:31, que diz: portanto, quer comais, quer bebais, ou façais outra coisa qualquer, fazei tudo para a glória de Deus. Que Deus abençoe você e toda a sua casa. E tenha sempre esse pensamento, né? Nós precisamos de Deus em qualquer coisa que vamos fazer. Vamos lá. Nosso shake de hoje é chamada... Eu gostei quando o Niel outro dia falei. Niel complementou aqui para mim. Pilhas novas. Fala um pouquinho aí sobre o que é pilha, Niel, por favor.
1: Bom dia, pessoal, para vocês que estão nos ouvindo. Com certeza, a pilha, você sabe que...
0: Pilha nova, né?
1: Se está dizendo que é pilha nova, é sinal que talvez você está com a pilha descarregada aí, precisa repor as energias. E nada mais, nada menos, porque a pilha é um condutor de energia, né? Isso. É um armazenador de energia, que vai ajudar aí algum aparelho eletrônico realmente funcionar de forma mais positiva. Quando essa pilha está descarregando, automaticamente ela perde potência, perde eficiência. Então é necessário que essa pilha esteja realmente novinha para você estar com todo vigor. É o que ela vai falar aqui agora, de forma mais direta. É para você aí que está desanimado, triste, cabisbaixo, precisando aí de repor as energias. Então vai lá, pilha nova. Mais uma, Raimunda.
0: Pois é. Então, nosso shake pilhas novas. Beber um copo do shake pilhas novas antes de começar as atividades do dia ajuda a vencer a sensação de fadiga. Uma combinação equilibrada de proteínas, vitaminas B, C e E, juntamente com cálcio, magnésio e ferro, prepara o organismo para um dia de estudo e de trabalho físico, com bem menos calorias do que um croissant, é um pãozinho, né? Ou um pedaço de bolo doce. Quais são as propriedades que existem nesse shake? Primeiro, é nutritivo, energizante e antioxidante. As vitaminas que fazem parte é vitamina C, folato, cálcio, vitamina B6, magnésio, vitamina E, vitamina B1 e ferro. Bom, vamos lá os nossos ingredientes. Canetinha na mão e papel. Para você anotar a receita. A receitinha é rápida, mas é bom anotar. Vamos lá. Os ingredientes para duas porções de 250 ml. Você vai precisar de um iogurte de soja, uma xícara de morangos, uma xícara de suco de abacaxi e uma colher de sopa de creme de amêndoas. Geralmente você vai encontrar esse produto aqui nos produtos naturais, né? Creme de amêndoa, produtos naturais. Então, o preparo: colocar todos os ingredientes no liquidificador e bater até obter um líquido homogêneo. Tomar um ou dois copos por dia. Então, Deus lhe abençoe e guarde você e fique forte, né, Gilberta? Todos vão ficar fortes para...
2: As baterias carregadas.
0: Sim, as baterias... Obrigado, Gilberto. As baterias vão estar carregadas para honrar e glorificar o nome do Senhor. Um bom dia, fiquem com Deus.
1: Ok, então você viu aí mais uma vez, né, a dica de saúde da mulher que... De vez em quando ela some, mas ela está aqui com a gente, a irmã Raimunda. É mais uma vez o programa Justiça da Minha Vida, amigos. Preocupado tanto com a sua saúde física, espiritual e mental, mas espiritual também, né? Portanto, espiritual, ainda tem um versículo bíblico para você. Qual é, irmã Raimunda?
0: Ele está em 3 João, que diz o seguinte: 3 João, versículo 2, diz assim: amado, acima de tudo, faço votos por tua prosperidade e saúde, assim como é próspera a tua alma. Que Deus te abençoe e te guarde, meu irmão. Você, não só você, mas toda a sua família e sua parentela. Um bom dia.
1: Então você terminou de ouvir aí a dica de saúde, um minutinho, né? Especial aí, que acontece aqui todos os domingos aqui, que é mais uma vez o programa de Traz Minha Vida Preocupado com a sua saúde, né? E falar em saúde, nós temos tempo de refletir de hoje, né, Gil? Falando algo sobre saúde, gostaria que você meditasse agora nesse tempo de refletir, que é especialmente para você que está nos ouvindo nesse exato momento. Então vai lá, Del.
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3: Primeira carta de Paulo aos Tessalonicenses, capítulo 5, versículo 23. O mesmo Deus da paz vos santifique em tudo, e o vosso espírito, alma e corpo sejam conservados íntegros e irrepreensíveis na vinda de nosso Senhor Jesus Cristo. Em praticamente todos os aspectos da vida, a ordem de prioridades que as pessoas dão às suas necessidades é: primeiro as físicas, depois as mentais e, por último, as espirituais. Se analisarmos a publicidade, por exemplo, veremos que a quase totalidade dos anúncios é dirigida ao corpo. Cosméticos, roupas, remédios para emagrecer, aparelhos de barbear, maioneses, bolachas, condimentos, etc. Alguns anúncios procuram vender saúde, outros vendem beleza, conforto, menor esforço, alimentação e assim por diante. Mas são todos dirigidos à satisfação física. Tente se lembrar de algum anúncio que apele ao intelecto e veja se consegue. Provavelmente nenhuma qualidade é tão explorada pela publicidade como a beleza física, que é sempre associada à saúde. De mil maneiras diferentes, a publicidade procura demonstrar que quem é mais bonito, se veste bem, se alimenta melhor e se diverte muito, tem mais valor em nossa sociedade. Os próprios concursos de beleza procuram provar que a mulher perfeita é aquela que tem as medidas certas para o busto, a cintura, as pernas, os ombros. Quão diferente é o conceito bíblico de mulher virtuosa! A beleza na mulher e o desempenho atlético no homem são mais valorizados em nossa sociedade do que as realizações científicas. A mulher que vence um concurso de beleza é mais aclamada do que aquela que, pelos seus serviços, mereceu um prêmio Nobel. Um jogador de futebol é mais valorizado do que um professor ou um cientista e pode ganhar muito mais do que o presidente da República. Porque na lista de prioridades humanas, o corpo vem sempre em primeiro lugar. O ser humano prefere aclamar as aparências, as exterioridades. Essa realidade nos faz lembrar de um versículo bíblico. Porém, o Senhor disse a Samuel: não atentes para sua aparência, nem para sua altura, porque o rejeitei, porque o Senhor não vê como vê o homem. O homem vê o exterior, porém o Senhor, o coração. Primeiro livro de Samuel, capítulo 16, versículo 7. Deus vê as pessoas de outra maneira. Para Deus, o mais importante é a vida espiritual, depois a intelectual, e em terceiro lugar, a física. E se cuidarmos bem das três nessa ordem, teremos saúde total. Reflita sobre isso no dia de hoje e ore comigo agora. Me ajude, Pai, a cuidar da minha saúde espiritual em primeiro lugar, a buscar-te sempre, ó Pai, em toda e qualquer circunstância. Me ajude no crescimento intelectual, no desenvolvimento físico também. Por favor, em nome de Jesus. Amém.
1: O tempo de refletir de hoje, né? Claro que está levando a você fazer reflexão especial, né, Gil? Na sua vida, né? O que é que de fato você tem dado mais valor hoje, né, Gil? Será que muitas pessoas têm se preocupado em crescer de forma intelectual? Será que tem se preocupado em crescer de forma espiritual?
4: Espiritual.
1: É isso, Gil. Mas nosso apelo de hoje é que você realmente faça uma reflexão de forma diferenciada na sua vida e entenda que você precisa crescer também espiritualmente. Quando você cresce espiritualmente, você vai refletir o caráter de Cristo. Você vai refletir quem de fato Deus espera que você seja.
4: Quando ele pensa na vida espiritual, ele está se modelando ao modelo de Cristo.
1: De Cristo Jesus, né? É. Então, portanto, é mais uma vez aí o tempo de refletir de hoje, né, Gil? E fala em tempo de refletir de hoje, Gil. Nós temos aí vários amigos, né, que estão nos ouvindo aí.
4: Refletindo
1: que
4: também.
1: Refletindo também, né?
4: Com certeza.
1: Que tem a oportunidade de refletir, né? É, pra gente hoje é uma alegria, né? Muito, assim, para nós, pro nosso coração, né? O pastor Helbert está aqui com a gente aqui nessa manhã, mas já ele vai ter a mensagem para falar para você. Mas antes, a gente quer mandar um alô especial para as pessoas que estão nos ouvindo. Professor, né, professora? Tem alguém aí que está aí ouvindo aí. Eu quero começar mandando um alô aqui para Jô. Jô da BB.
4: Jô da BB?
1: É, Jô da BB. Por quê? Jôzinho, ele olhou o cronograma e falou assim, ó, eu vi que eu não tô lá no, na programação, então eu vou estar em casa só ouvindo. Jô, meu amigo, um grande abraço para você. Obrigado porque você nos ajuda a fazer esse programa e saber que você tá do outro lado da linha aí, nos ajudando, né? Fazer esse programa, nos ouvindo, né? É, eu quero, importante. Se você estivesse aqui, você manda ali um alô aqui de forma especial para Nelci, né?
4: Pra Nelci.
1: Minha mãe Nelci, que adotei como mãe. Então, um abraço, Jô, para dona Nelci, que está nos ouvindo nesse exato momento aí, né? De forma especial. Quero mandar um abraço também, Gil, de forma especial também é para a minha tia, né?
4: Sua
1: minha tia Luzia.
4: Luzia.
1: Está ouvindo também. É, minha tia Laurentina, João também. E ontem eu fiquei muito feliz, sabe por quê? A irmã Valdete, né? Ela falou assim, Daniel, muito obrigado. A irmã Valdete, não, Verônica.
4: Verônica.
1: Assim, muito obrigado, Daniel, porque você manda o alô, que a gente ouve o programa todos os dias lá. Então, Verônica, Valdete, Val, um abraço para vocês. Obrigado aí, porque vocês nos ajudam a fazer esse programa, né? Gil, tem mais alguém aí? Fala pra gente aí, vá.
4: Os amigos de Acaraci.
1: Acaraci.
4: Nós temos muitos ouvintes de Acaraci. Em uhum.
1: Dário Meira.
4: Em Itajibá. Tá...
1: Olha.
4: Aiquara.
1: Aham.
4: Uhum. A Palmeirinha.
1: Palmeirinha.
4: O Valdecir. Minha querida, o meu abração para você. Que você continue nos dando esse prazer, essa alegria de nos ajudar a fazer esse programa.
1: Quero mandar um abraço também especial aqui é pra Natelso, que é um ouvinte especial nosso também, a Adriana também, que faz um programa, logo que a gente sai daqui, ela chega aqui também aqui, que faz o um programa aqui da igreja Árvore, né, da Vida,
4: Árvore,
1: né?
4: Da Vida.
1: É um abraço pra Adriana aí, um abraço também pra Anderson também, lá em Birataia, tá no sítio, na casa da sogra, ouvindo a programação também, e quando ele vai pra lá, ele liga o rádio também, pra toda a família realmente ouvir o programa. Então, Anderson, um abraço pra você. Mas quem aí, Gil?
4: Mas, rapaz, são tantas pessoas, o pessoal de Gandu.
1: O
4: pessoal de Birataia, o pessoal de Algodão. Está nos ouvindo
1: com
4: também,
1: com certeza, né?
4: E das fazendas agora, tem também de Taibó.
1: Taibó, né? Córrego de Pedra, Córrego temos de também pedra. Ali Santa Terezinha, né?
4: Sim, Terezinha.
1: Quando fala Córrego de Pedra, tem algumas pessoas específicas, né? Quero uma Carminha, né? Ouvindo o programa, um abraço, Carminha, pra você em Córrego de Pedra. No Tingui, Otaniel, né? Otaniel, temos também...
4: Lene
1: também,
4: nosso, né? Nosso abração, viu, Lene?
1: Otaniel, pastor, é um dos anjos de esperança desse programa também, entendeu? Que está ouvindo também, com toda a sua família. Um abraço também para Santa Terezinha, para Vaninha, Kiko, Vaninha. Solange. Temos na Sapucaia, que é o seu Otávio, com toda a sua família. Temos Raildo, a irmã Neuza também, ouvindo o programa também.
4: E a mãe de Vaninha, como é o nome?
1: Corina. Um abraço pra
4: pode
1: Corina
4: esquecer,
1: aí.
4: Não.
1: Não esquecendo também, de forma especial, também é de Benedito, né?
4: Benedito.
1: Ouvindo o programa também. Aí no Gilmar. Aqui também, em Piaú, tem uma barraca aqui, pastor, que quando chega dia de domingo, eles ligam o rádio e ligam o rádio de forma bem, assim, um volume mais alto, para que quem está ali ouviu o programa. Aqui é a barraca. De quem é? Vamos lá?
4: É do Mata Onça. É mais conhecido assim.
1: É Joelso, né? A barraca do Joelso aí. O Matador de Onça, né?
4: Matador de Onça.
1: É chamado Matador de Onça. Manda um abraço pra aí, pra dona Joelma, né? Que ela que realmente
4: eu quero que ele rádio, eu quero que ele venha mostrar aqui o couro da onça.
1: O couro da onça,
4: porque né, falar que mata, né, sem ver
1: todo
4: o couro...
1: Todo mundo diz, né, Gil? Um abraço de forma especial aí também, aí, Gil. É pro pessoal aí também, aqui de Serra Verde, né? O pessoal assíduo, né, no nosso programa, ouvindo o programa também. Um abraço pra eles.
5: Falando,
1: né,
5: em Serra Verde, olha, nós realizamos uma semana de oração, sim, encontro, sim, de amigos, sim, lá, sim, na casa, sim, do Carlão e da Cleia.
1: Olha.
5: Foi uma bênção lá. Então, um abraço para vocês aí. Eu sei que vocês estão nos ouvindo, tá bom? E quero mandar um abraço também para a minha mãe, Marinalva,
1: claro,
5: lá no Oricó, o Baitaba, Fidelis, os amigos ali que ouvem a rádio também. Todo domingo eles ligam de manhã, 7 horas já estão ligados lá na rádio. Ouvindo, um abraço aí, né,
1: pra eles,
5: para, né, vocês, gente, também. Pessoal da Fazenda do Povo, Tiara, que está tomando estudo bíblico ali, Ivonete, os demais irmãos na Horta Comunitária. Tem seu José Lopes, que ele tem a deficiência visual, mas está sempre ouvindo a rádio.
1: Ouvindo, né?
5: Um abraço, Deus abençoe José, a, né, todos vocês aí, ouvintes.
1: Uhum. Agora também tem nossa professora também. Nossa professora também, quando ela na rua aí, o povo ouve o seu programa também, ouve o programa de Jesus na minha vida. Professora, irmã Raimunda, quem é que está nos ouvindo aí também?
0: Vai o nosso alô, o nosso abraço. Vai para Natália Luz, Gileno Cardoso.
1: Opa.
0: Vai para Adelso. Esse pessoal sempre tá ligadinho conosco. A gente repete aqui todo domingo, porque eles estão ligadinhos.
1: Sim,
0: e todo mundo,
1: sim,
0: gosta,
1: sim,
0: de ouvir o seu nome,
1: sim,
0: né?
1: Sim, sim, sim.
0: Então,
1: sim,
0: pra Verônica, Valdete, Eval, Patita Cardoso,
1: Iracema,
0: Gil e esposa aí em Camamum, Júnior e família. Vai pra Célia ali no Aloysio Conrado,
1: sim,
0: minha amiga,
1: sempre
0: que
1: ouvindo,
0: gosta,
1: né,
0: demais. Ela disse que
1: a esposa
0: gosta
1: de Ernesto?
0: Ouvir.
1: Eu, esposa, esposa, eu acho que a esposa de Ernesto, né? Ela ouve,
0: ela
1: o programa.
0: Ela gosta,
1: sim,
0: muito de ouvir o nome dela no rádio. É, Dona Dezinha, lá no pessoal da minha rua. A Santilha.
1: Opa, Santilha. Santilha.
4: Não pode esquecer.
1: Sempre, né?
0: Nós não podemos esquecer. Pra Suzete, o esposo, Tom. Pra Cirlei. Pra a irmã Jorlinda e família,
1: opa,
0: né?
1: Jorlinda.
0: A irmã querida, a irmã Jorlinda. Pra G. Carlos. E todos os pessoal dos grupos, né? Do grupo não, das igrejas.
1: Sim, Santa Rita, sim, sim.
0: Do ACM e os demais, né?
1: Eu queria também aqui, Gil, mandar um abraço especial também aqui. É pra Urbano e Lucina.
4: Sim.
1: Lá em Itajibá.
4: Itajibá.
1: Ele sempre ouve o programa, sempre está ouvindo. A irmã Lúcia também, né?
4: Irmã Lúcia Menegildo.
1: E Hermenegildo também, né? Ouvindo o programa. Ouvindo. Estavam ontem, né, conosco aqui. Foi um final de semana realmente. A Igreja Central, né? Não só a Igreja Central, mas algumas pessoas do distrito também estavam presentes, né? Muito, muito abençoado o programa, desde sexta-feira, né?
4: Muito lindo.
1: Então nós queremos realmente parabenizar aí todas as pessoas envolvidas, né? Um abraço para a Lolinha também no Riachão do Santo.
4: Riacho do Santo.
1: Riacho do Santo. Riacho do Santo, né? Jeová
4: né? E família.
1: E família. É. E de forma especial, um abraço para a Samai também. Samai é uma das pessoas que sempre ouve o programa. Manda as pessoas ouvir o programa para a Leilton também, para a dona Laurita, aí no Ribeirão do Félix aí, entendeu? Sempre ouvindo o programa também. Fala Riacho do Santo, Jeová, né? E toda a família.
4: Agora,
1: né,
4: falando em Terezinha, tem que lembrar de Kiko e Solange.
1: Kiko e Solange, sempre.
4: Roberto,
1: sempre,
4: e família.
1: Sempre ouvindo, né? Um abraço também aqui a Denise, a minha vizinha. Tá sempre ouvindo o programa também, Gil também. Gil, são muitas pessoas que a gente...
6: Seu ancião.
1: Sim, domingo, meu amigo. Coisa... Professor matemático. Carlos Bião. Bill, eu sei que você está passando por um momento de dor, de tristeza, né? O descanso do seu pai. Mas queremos dizer para você, confie no Senhor, né? Deus vai preencher o vazio do seu coração, a gente sabe disso aí. A gente sabe que esse momento é doloroso. Quando eu estive com ele já no final já da programação e... A gente conversou um pouquinho, ele falou que ontem chorou praticamente a tarde toda. Foi lembrando assim do pai dele, sábado, né? Entendeu? Sobre a tarde, aí ele falou justamente que marcava, né? Que ele saía todo sábado à tarde e ia realmente estar com seu pai. Mas professor, fique em paz, fique tranquilo que Deus sabe todas as coisas, assim.
4: Não podemos esquecer de Vigilina.
1: Vigilina também, né?
4: Raimunda, ela telefonou pra você, Raimunda?
0: Ainda não.
1: Essa Vigilina eu não sei não, viu?
4: Mas não é
1: Vigilina,
4: possível.
1: Vigilina, dá um sinal de vida aí pra gente aí. A gente quer saber se você tá vivo ainda. Fala pra gente aí que a gente tá sempre aqui mandando um alô pra você, né? Mas, Gil, é muitas pessoas, né? Nesse momento agora... Sim, pastor, pode falar.
5: A esses ouvintes que nós estamos mandando alô, sim, eu já queria fazer um convite especial.
1: Opa.
5: Nas igrejas adventistas, sim, aqui da região, principalmente Serra Verde, okay, Horta Comunitária, ACM, Exposição, Honório aqui, a Igreja Adventista da Feirinha, Central,
1: sim,
5: Japumirim, Nova Japumirim, a igreja lá que Zé Maria congrega,
1: okay.
5: Serra Verde, Itajibá e Acaraci, essas igrejas.
4: ACM.
5: Nós estamos, isso, ACM também, nós estamos com os domingos especiais,
1: okay.
5: Então você é o nosso convidado especial para estar conosco, temos uma programação tão especial.
1: E hoje, na igreja central, nós temos quem?
5: Temos um convidado ilustre,
1: convidado
5: diferente,
1: ilustre,
5: né?
1: Que vai estar hoje já falando.
5: Daqui a pouco ele vai ser apresentado
1: daqui a pouco,
5: viu?
1: Aí, né? E falar em apresentar, vamos começar logo aqui falando aqui dele aqui.
5: Sim,
1: nós
5: sim.
1: Nós queremos apresentar. É a primeira vez, né, que eu tenho a oportunidade de ter aqui o nosso pastor departamental, Helbert. O nosso pastor, para quem está ouvindo do outro lado aí, né? O nosso pastor, esse pastor que vai falar para vocês no instante aqui. Não vamos ouvir a voz dele, né? Nosso pastor Helbert, bom dia, meu amigo. Seja bem-vindo.
6: Bom dia, Niel. Um privilégio para mim estar aqui com vocês. E eu queria mandar um alô também para todo Ipiaú.
1: Opa!
6: Para aqueles que talvez nós nos conhecemos, mas cujo Espírito de Deus levantou e ergueu para ouvir a mensagem de hoje. Eu espero que, de fato, seu coração, sua mente seja preparado para ouvir aquilo que Deus há de revelar para nós nessa manhã. Que Deus o abençoe muito.
1: Ok, meu pastor, seja bem-vindo aqui mais uma vez. Aqui. É mais uma vez, não é a primeira vez aqui, né?
4: Primeira vez.
1: O nosso programa de Sucesso Minha Vida aqui. Pessoal, para quem não sabe, o nosso pastor Herbert, a igreja, ela tem alguns ministérios, né, pastor? E só para você ter ideia, o pastor Herbert, ele é responsável por alguns departamentos da igreja que são vitalícios e importantes realmente, não só para a igreja, mas para a sociedade. O pastor Herbert, ele é responsável pelo departamento de Lar e Família. Lar e Família, ele é uma pessoa que está sempre ali trabalhando para orientar espiritualmente a família, para orientar o homem ou a mulher também. Ele é o pastor que nesse final de semana assediou aqui nossa cidade e nossa igreja. É o Ministério de Saúde, né? É o pastor responsável pela área de saúde também, o pastor Helbert também. Ele é responsável pelo meu ministério, o Ministério dos Homens também. Ele é a pessoa que está sempre ali disposta a ajudar a quem precisa realmente procurá-lo e sempre com algumas programações especiais voltadas para a área dos homens também. Ele é o pastor também responsável pelo Ministério das Possibilidades Adventistas, né? E quando, pastor, a possibilidade adventista, fala um pouco pra gente a respeito desse ministério aí, que hoje, na verdade, é um ministério que muitas pessoas talvez não sabem o que é, não sabem como é que funciona, mas até pra mim também, assim, é algo assim diferente, que é um novo ministério, né, que nós tivemos a partir, acho que foi de 2020 pra cá, né, que a igreja começou a ter uma atenção especial para esse ministério, que é o Ministério da Possibilidade. Fala para a gente, pastor, como é que funciona o Ministério da Possibilidade?
6: Como igreja, nós reconhecemos que todas as pessoas têm um chamado de Cristo e elas recebem dons especiais e elas são úteis para a causa dele. Essas pessoas, ainda que sejam cegos, surdos, elas têm dotações às quais nós não podemos. O cego, por exemplo, ele tem a habilidade para ouvir, uma capacidade de interpretar o ambiente com um desdobramento muito maior do que nós. O surdo, ele tem a capacidade de reconhecer na face emoções, reconhecer as lutas que enfrentamos com muito mais propriedade. Então, as pessoas que estão enlutadas, cuidadores, pessoas em sofrimento, esse ministério reconhece que essas pessoas também têm um papel importante e elas recebem protagonismo e nossa igreja espera alocá-las em lugares onde elas possam atuar. Então, esse ministério trata com 7 diferentes áreas, a fim de que elas possam usar seus ministérios para a glória de Deus também.
1: Amém. Então, você aí, né, que tem algumas impossibilidades, né, de, por exemplo...
6: Humanamente,
1: né,
6: falando,
1: humanamente, né, pastor, falando. Quero dizer
4: é meu caso.
1: É o seu caso, né, Gil? Quero dizer para você, na verdade, que está nos ouvindo, amigo, que você é bem-vindo, você é bem tratado, você tem o seu lugar... Quando a gente fala assim, representando o nosso pastor aqui, a Igreja Adventista tem o seu lugar. Nós temos pessoas especiais que vão cuidar de você, vai tratar de você, para te ajudar, na verdade, no seu crescimento espiritual, não é isso, pastor? Amém. Lembrando também que o pastor Helbert também, ele é responsável pela área de mordomia também. Olha essa mulher aqui, ó, Raimunda aí, fazia parte, né, do Ministério de Mordomia aqui, daqui de muitos anos, né, aqui em Piauí. E, pastor, em 3 palavras, mordomia.
6: Especialmente para aqueles que não são adventistas, a mordomia, ela trata com espiritualidade e fidelidade. A mordomia é reconhecimento de que nós não somos donos, mas somos mordomos, né, de Cristo. Os bens são dele, mas ele nos outorgou essa responsabilidade, esse privilégio de poder gerir os recursos que ele nos deu, nosso tempo, a nossa vida, de forma integral, né, nossos talentos, nossos dons, nossos recursos, tudo é dele.
1: Amém, amém. Então aí é o nosso pastor Helbert aí, sempre disposto a ajudar. E, pastor, pra gente aqui do programa de Jesus Minha Vida, esse programa, ele tem aí quantos anos, Gil? Esse homem é um das
4: 25 anos.
1: 25 anos aqui no ar. E pra gente é uma alegria a gente ter o senhor aqui presente conosco aqui nessa programação. Ontem o pastor Helbert falou assim: rapaz, eu nunca visitei uma rádio, nunca falei na rádio. Eu falei: rapaz, mas parece que você já trabalhou. Foi na Globo, meu amigo, sinceramente. Mas, portanto, a gente está ouvindo você que está ouvindo, nós queremos mandar um alô especial aí, também para Miriam Simões, né?
4: Miriam Simões
1: e pra, família. E família, né? Também para Marli, a mãe de Magno também. Magno está ouvindo, Nilda também, né? Então, Eliana também ouvindo, Clóvis também. Um abraço para todos vocês. Parabéns a Samuel, né? Samuel se batizou ontem lá em Santa Terezinha. Um abraço para você, meu Samu. Você possa manter firme no caminho do Senhor. Ô, Del, nesse momento agora, a gente vai mandar esse louvor especial. Esse louvor especial, primeiro, é homenagem a você, tá? Mas para glorificar o nome de Deus e preparar o seu coração. Esse louvor que vai ser tocado é um louvor que fala a respeito da missão aqui na Terra. E logo após, nós temos nosso pastor Helbert aí com a palavra de Deus ao seu coração, que você possa realmente meditar e entender que esse é o recado de Deus para você nessa manhã, em nome de Jesus. Vamos lá, Del.

0: Muito bem, queridos, mais uma vez, bom dia, que a graça de Deus seja sobre a vida de cada um de vocês. Eu ratifico minha gratidão aqui ao Niel pelo convite, ao pastor Adaels por ceder a oportunidade aqui de falar, né? Ele é o pregador oficial aqui dessas manhãs, a Raimundo e Gilberto que estão aqui, o Del, que eu não tive a oportunidade de conversar ainda, mas que com um sorriso nos recebeu. Que Deus abençoe cada um. Ao Felipe, né? Doutor Felipe, que está ouvindo também. Que a bênção de Deus seja sobre sua vida, meu amigo. E eu queria me dirigir de modo especial a todos os ouvintes, a você que ligou essa rádio, talvez sem nenhuma, despretensiosamente, né? Sem nenhuma, um objetivo assim específico, mas você por alguma razão ligou e nós cremos que não foi sem direção, não foi à toa. Há um Deus Todo-Poderoso que nos guia em todo o tempo. A palavra dele diz que nós o amamos porque ele nos amou primeiro. Não fostes vós que escolhestes a mim, pelo contrário, eu vos escolhi a vós outros. Deus, ele tem planos especiais e te fez um chamado nessa manhã. Eu queria me dirigir de modo especial a um texto que está no capítulo de Êxodo, no capítulo 2 de Êxodo, e ele é chamado o livro da redenção. O livro de Êxodo, ele é especial porque ele apresenta a nossa história. Os estudiosos chamam de livro da redenção porque apresenta um povo que viveu como escravo no Egito, foi liberto pelo poder de Deus, seguiram no deserto por muitos anos, mas o lugar deles não era o deserto. Deus tinha planos especiais para eles, levar para um lugar melhor, amplo, uma terra boa que mana leite e mel. Do mesmo modo, todos nós somos pecadores e em todo tempo nosso algoz, Satanás, tem tentado contra nossas vidas, mas servimos a um Deus que nos liberta e que nos guia por este deserto até que um dia cheguemos para o lugar que ele reservou para nós também. Mas é interessante que o livro de Êxodo apresenta com precisão essa história. Eu queria apresentar-lhes essa história. E o começo está no verso 23, quando a Bíblia diz que Deus se lembrou, e depois diz que Deus se atentou, e mais adiante diz que ele vê e ouve, e Deus está te ouvindo. Eu sei que cada um de vocês que ouvem, por certo, tem suas lutas, suas aflições, dificuldades, como eu tenho também, mas é um Deus que nos ouve. Eu queria me dirigir a ele em uma palavra de oração antes de ler o texto bíblico, tá bom? Se você puder, como está, feche seus olhos, falemos com o Senhor. Santo Deus e Pai, obrigado pela tua palavra, ela é viva e eficaz, ela é mais cortante do que uma espada de dois gumes, ela penetra a alma, ela nos transforma, Senhor, nos muda, ela nos dá oportunidades novas, nos leva para perto de ti. Nós pedimos que por meio dessa palavra maravilhosa sejamos transformados e mudados. Por meio dessa palavra, Senhor, nossas vidas recebam nova direção e que teu Espírito nos batize nessa hora. Amém. Nos guie a cada um dos seus ouvintes que estão atentos agora. Nós te pedimos em nome de Jesus. Amém. Amém. Amém. Muito bem, no capítulo 2, eu vou para o verso 24, diz assim: ouvindo Deus o seu gemido, lembrou-se de sua aliança com Abraão, com Isaac e com Jacó. E viu Deus os filhos de Israel e atentou para a sua condição. A Bíblia diz que Deus se lembrou não como se Deus tivesse esquecido, mas para o hebreu o ato de lembrar está relacionado a um ato de ação, porque para o hebreu todos os pensamentos eles devem ser concretizados em atos. Quando diz que Deus se lembrou é porque agora ele se ergue para agir. E por que Deus não fizera antes? Talvez eu me dirija para alguém que está passando por um momento de aflição, que orou a Deus e diz: Senhor, o Senhor talvez não tenha me ouvido, não sei o que acontece, por que eu estou passando por isso. É interessante que Deus, ele nunca nos deixa. E o tempo inteiro a Bíblia diz que ele nos busca, ainda quando damos as costas para ele. Ele estende a mão quando nós caímos, ainda que nós não enxerguemos a sua mão. Muitas vezes apenas nós nos atentamos para o que ele está fazendo em nosso favor, quando nosso espírito acaba se preparando e desejando vê-lo. Porque às vezes nós buscamos outras soluções, às vezes queremos soluções humanas, buscamos resolver em nosso braço, falamos de Deus, mas não estamos tão ocupados com ele. Até verbalizamos isso, mas a nossa vida tem muitas vezes confirmado a nossa distância e o nosso intento de resolver nossos próprios problemas. Mas quando de fato voltamos para ele, nós nos apercebemos que ele sempre esteve ali. Assim, Deus sempre esteve diante do seu povo, mas o texto do capítulo 3 sugere que o povo havia se esquecido de Deus. O povo já não conhecia Deus. No capítulo 3, verso 11, por exemplo, diz assim: então disse Moisés a Deus: quem sou eu para ir a Faraó e tirar do Egito os filhos de Israel? Disse Deus: eu serei contigo. Interessante que tudo que precisamos saber é que Deus, Ele irá conosco. Nossas capacidades pouco importam. O que importa é a vontade de Deus. E se Ele está, por certo, nós seremos vitoriosos. Mas o povo vivia em angústia. Há uma autora que escreve, comentando esse texto, escreve num livro chamado Patriarcas e Profetas, que o povo estava quase que completamente destituído do conhecimento de Deus. Ele já não conheciam Deus. E aí Moisés, pensando nisso, ele indagou, no verso 13, esse que quando vieram os filhos de Israel e lhe disser, o Deus de vossos pais me enviou a vós outros, e eles perguntarem qual o seu nome, o que eu vou dizer para eles? Quer dizer, era um povo que estava sofrendo, era um povo que vivia a angústia da opressão, da escravidão, mas um povo que não se lembrava de Deus. Quase que completamente destituído do conhecimento de Deus se dava, mas o Deus que nunca desistiu deste povo se lembrou deles e se atentou para eles. E eu gosto de modo especial do verso 7 do capítulo 3 de Êxodo, quando conta com muita precisão a história da libertação desse povo, que necessariamente se remete à nossa história também. Disse assim no verso 7: disse ainda o Senhor, certamente vi a aflição do meu povo que está no Egito, e ouvi o seu clamor por causa dos seus exatores. Interessante, Deus vê e ouve. Deus sabe precisamente as dificuldades que enfrentamos. Ele vê e ouve. E o povo clama, mas não necessariamente a Deus. Eles clamam no sentido de reclamar e de sofrer. Deus olha para eles, porque os tem como filhos, ainda que filhos extraviados, filhos que não o reconheciam como pai. E é muito possível, porque eu já vi muitas vezes essa experiência, e talvez até mesmo aqueles que são cristãos e congregam, estão numa igreja, nós não poucas vezes buscamos a Deus de maneira superficial, de fato não buscamos resolução em Cristo, mas em nós mesmos, às vezes por meio da religiosidade, mas não por meio da intimidade, não por meio do conhecimento verdadeiro de Deus. Mas Deus continua vendo e ouvindo e esperando a oportunidade para intervir. E a oportunidade veio quando Deus levanta um homem. Deus deseja levantar pessoas para ajudar pessoas. Deus enviaria Moisés representando o próprio Cristo. O texto bíblico diz, portanto, que ele vê a aflição, ele ouve, e ele diz que ouve o clamor dos seus exatores. Eu gosto muito da tradução que eu estou lendo, que é a Almeida Revista e Atualizada. Ela usa essa palavra exatores, não é a mesma em outras traduções, mas ela com precisão pode extrair o conceito que Moisés desejava apresentar aqui. A palavra exator significa aquele que cobra uma dívida. É por meio da opressão, por meio de pressões físicas, ele cobra uma dívida por um credor cobrando de seu devedor. E é precisamente essa experiência de um povo que devia. Em verdade, a Bíblia diz em Romanos 6:23 que o nosso salário é a morte. Todos nós somos pecadores, o salário do pecado é a morte. Nós somos devedores e nós não temos mérito algum. Então, Deus se dirigiria a um povo que sofria em razão das suas próprias escolhas. O povo que estava longe de Deus, que servia a ídolos, que depois de liberto, ainda assim, desejaria voltar e estimaria que viver no Egito, na escravidão do Egito, era melhor do que na presença de Deus no deserto. Mas a Bíblia diz, conheço-lhe o sofrimento, por isso desci, a fim de livrá-lo das mãos dos egípcios, para fazê-lo subir daquela terra para uma terra boa e ampla. Interessante que a Bíblia diz, olha, Deus veio e ouve o seu sofrimento, e por isso ele desceu para te livrar e para fazer você subir para uma outra terra. Essa é a nossa história. Cristo veio para este mundo, ele desceu, e ele nos prepara, nos liberta por meio da cruz do Calvário, para nos fazer subir. Então, a história do Êxodo, sobretudo no capítulo 3, apresenta também a nossa história. Um Deus que lembrou-se de nós, que se atentou para nós, que veio, que ouve, que nos conhece, que desceu a fim de nos livrar e que deseja nos fazer subir também. E aí, quando Moisés, ele indaga a Deus dizendo, olha, Senhor, quando vier os filhos de Israel e perguntarem, o que eu vou dizer, qual o seu nome? Para um hebreu, nome significa caráter. Então o que eles estavam perguntando é qual o caráter desse Deus. A despeito de não conhecerem a esse Deus, eles conheciam os deuses egípcios, que eram deuses que os fizeram sofrer, deuses que os oprimiam. Então eles perguntam, que tipo de Deus é esse? É esses como o do Egito? Então Deus dá uma resposta. Na verdade, Deus apresenta uma resposta de três maneiras. Está no verso 14, e o texto bíblico diz assim, capítulo 3 de Êxodo, verso 14, disse Deus a Moisés, eu sou o que sou. Essa é a expressão que Deus usa para se representar como eu sou. Ele é o Criador, o Todo-Poderoso. Ele não apenas existe, mas ele simplesmente é, porque ele não tem uma origem. Em verdade, tudo que existe tem a origem nele mesmo. Ele é o Deus Todo-Poderoso e assim ele deseja se revelar. Ele disse, eu sou o que sou. Mas o texto bíblico continua dizendo, disse mais, assim dirás aos filhos de Israel, eu sou, me enviou a vós outros. Quer dizer, ele não é só o Deus Todo-Poderoso. Moisés, quando o povo te perguntar qual o meu caráter, qual o meu nome, diga para o povo que eu sou o Deus Todo-Poderoso. Eu criei todas as coisas e todas as coisas vieram a existir por conta de mim mesmo. Mas diga mais, diga que o eu sou o Deus Todo-Poderoso, é o Deus que envia, e eu envio você para livrá-los. E o texto continua dizendo o seguinte, disse Deus ainda mais a Moisés, assim dirá aos filhos de Israel, o Senhor, o Deus de vossos pais, o Deus de Abraão, o Deus de Isaac, o Deus de Jacó, me enviou a vós outros, este é meu nome eternamente, e assim serei lembrado de geração a geração. Louvado seja Deus por tudo isso. E Deus diz, olha, eu sou não apenas o Deus Todo-Poderoso, Moisés, diga a eles que eu sou o Deus Todo-Poderoso, quer dizer que nas aflições que eles passam, nas dificuldades e impossibilidades que eles veem, eu sou o Deus que pode. Mas diga mais, diga também que esse Deus Todo-Poderoso é o Deus que envia. Moisés, diga ainda mais, esse Deus que é Todo-Poderoso e que envia é o Deus dos pais deles, é o Deus de Abraão, de Isaac e de Jacó, que cuidou dos antepassados dele, o Deus que os guiou até essa hora. Eles estão vivos pela minha graça e misericórdia. Nós estamos vivos, querido ouvinte, nós estamos vivos porque o Deus Todo-Poderoso é conosco. E sem ele, o que seria de nós? Ainda que passemos por aflições, louvemos a ele, porque ele está nos sustentando a despeito delas. E sem ele, não mais estaremos aqui. Em verdade, temos vida porque ele nos deu. E em verdade, temos esperança, porque nós podemos contar com este Deus que é Todo-Poderoso. E aí ele continua dizendo, olha, eu serei lembrado de geração em geração. O desejo dele é que não apenas fosse o Deus dos seus pais, mas que fosse o Deus daquele povo. O desejo de Deus, portanto, não é que Deus seja o Deus dos seus pais, ouvinte, nem que seja um Deus que cuidou de você no passado, que te gerou no ventre da sua mãe de maneira especial, dentre milhões de espermatozoides, escolheu você e te gerou de maneira especial. Isso é um milagre. Não apenas isso, tem te dado vida e o privilégio de ouvir agora a mensagem dele mais uma vez. Esse Deus deseja ser o seu Deus de geração em geração. Não apenas o Deus de nossos pais, não apenas o Deus do passado, mas o Deus do presente. O Deus que cuida de nós nesse instante. O Deus que nos vê e que nos ouve e que desceu por conta do pagamento de uma dívida. Interessante, no capítulo 6, verso 6, apresenta com muita precisão Deus como o resgatador. Então, Cristo pagaria claramente essa dívida. O povo sofria por conta dos seus exatores, sofriam porque eles tinham dívida, e eles estavam pagando por meio do sofrimento a pena que eles mereciam. Mas aí então vem um libertador. Moisés, ele vem representando o próprio Cristo que viria. Moisés, ele vem como Cristo, depois veio para mim e para você. E nós também somos devedores. E os sofrimentos com os quais lidamos são sofrimentos merecidos de um mundo de pecado. Porque não há nenhum justo sequer, a Bíblia diz. Não há nenhum justo sequer. A Bíblia chama no profeta Isaías que a nossa justiça são como trapos de imundícia. Trapos de imundícia era um tecido usado pelas mulheres nas regras. Era o absolvente daquele tempo. Então a nossa justiça é comparado a isso. Mas Cristo veio, ele nos resgata. Interessante que a expressão usada aqui no texto hebraico é a expressão que está lá em Levítico 25, que nos ensina que quando, por conta de uma dívida, a pessoa vendia todos os seus bens e não podia pagar, ela tinha que ser vendida como escravo. Então, um parente próximo, ele podia resgatar essa pessoa. E ele pagava ao estrangeiro para que essa pessoa não fosse escrava. Nós somos escravos do pecado. Nós estamos em um mundo onde Satanás tem dominado. Jesus Cristo disse pelo menos 3 vezes no Evangelho de João que Satanás é o príncipe deste mundo, mas ele veio, morreu na cruz do Calvário e, se erguendo por ocasião da ressurreição, ele disse: toda autoridade me foi dada no céu e na terra. E ele toma de volta o reino que foi usurpado por Satanás. Ele toma para nos devolver de volta. Ele é nosso resgatador. Por meio do sacrifício dele, ele nos deu a oportunidade de vida. Por meio da sua morte, nós temos esperança. Não precisamos ser escravos, não precisamos viver no Egito, não precisamos mais sofrer com os exatores que nos cobram uma dívida que nós não podemos pagar, porque Cristo pagou no seu lugar. E porque ele pagou, porque ele é nosso libertador, temos uma certeza. Como Moisés ouviu do próprio Cristo, do anjo do Senhor, como está no verso 2, que é o próprio Senhor, como confirma o verso 4 de Êxodo 3, ele desceu para nos livrar e nos fazer subir deste lugar que estamos para um outro lugar, um lugar de paz. Nós temos uma mensagem maravilhosa no livro de Apocalipse, no capítulo 21, no verso 4, onde diz que nós iremos para um outro lugar, um lugar onde não há sofrimento, nem dor, nem pranto, porque as primeiras coisas serão apenas uma vaga lembrança, serão passadas, e Deus promete que fará novas todas as coisas. Nós temos a esperança em um Deus que não nos deixou abandonado, não é um Deus que nos deixou extraviados, mas que, a despeito da nossa escolha de abandoná-lo, e eu me dirijo para pessoas que, por certo, falaram com ele, eu me dirijo para pessoas que são pecadoras, eu me dirijo para pessoas que todos os dias, talvez alguns de vocês clamem a Deus, mas ainda se erram com ele. Eu sou pastor, mas eu sou um devedor, eu não mereço coisa alguma, e muitas vezes, mesmo como pastor, eu me reconheci como dando as costas para Cristo, mas ele não se esqueceu de mim. Ele me deu a oportunidade nessa manhã acordar e de me voltar a ele, de receber a paz que ele oferece todos os dias. Ele oferece para você agora também. E esse Deus nos ergue e nos dá nova oportunidade. Ele desceu para fazê-lo subir, porque o deserto não é o seu lugar. Nós não somos deste lugar, nós não somos da terra, mas ele nos preparou um lugar onde mana leite e mel, um lugar onde a presença dele será constante, um lugar onde nós teremos uma paz incomensurável. Nada no mundo pode preencher o vazio que nós sentimos aqui. Nada no mundo, mas ele que é o Deus Todo-Poderoso, ele pode. O profeta, o pregador, como diz o livro de Eclesiastes, no capítulo 3, verso 14, diz que nós temos um vazio, né? Então, Deus, Agostinho, usa esse texto para afirmar isso também. Mas esse vazio é preenchido por esse Deus que lhe fala agora e que lhe conduz a uma decisão. Eu queria, de modo muito especial, convidá-lo a tomar uma decisão ao lado de Cristo, uma decisão de se render a ele, uma decisão de se voltar a ele. Eu sei que você falha com ele, como eu falho também, mas ontem eu estava no meio de um povo abençoado aqui em Piauí, na igreja. Eu disse isso para eles, que se você for fiel, Deus será fiel. Mas o apóstolo Paulo escreve a Timóteo dizendo assim: se você for infiel, Deus permanece fiel. Servimos a um Deus que é fiel em todo o tempo. Quando você falha com ele, ele não falha com você. Quando você desiste dele, ele não desiste. E se você ama ele, é porque ele te amou primeiro. Nós, em verdade, fazemos em resposta a este amor. Ele te chama agora, te convida, e eu queria orar por sua vida, orar por uma entrega, e queria te convidar. Hoje eu estarei na Igreja Central de Piauí, e eu queria convidá-lo a ouvir uma mensagem de paz também, nessa ocasião. Vamos orar? Feche seus olhos. Querido Deus e Pai, obrigado pela certeza de que servimos a um Deus que nos ouve, que nos ama, que está presente agora, que visita cada um dos ouvintes, que lhe fala ao ouvido e lhes conduz a uma decisão. Obrigado porque não nos deixou abandonados, não no deserto, tampouco no Egito, mas nos leva a um céu, a um lugar de paz. Conceda-nos, Senhor, o teu Espírito, dirige-nos à tua presença, toma-nos em tuas mãos, nós te pedimos em nome de Jesus. Amém. Amém.
1: Você terminou, né, claro, né, de ouvir aqui a mensagem de Deus ao seu coração, né, com o nosso pastor Helbert aqui, e nós tendemos o convite a você, logo mais a partir das 19h30, né, 19h15, nós estamos na Igreja Central, e o pastor Herbert vai estar lá também, hoje que ele vai transmitir a mensagem também, você é nosso convidado. Se você não for na Igreja Central, você pode ir em qualquer igreja adventista e falar bem assim: olha, eu sou convidado do programa Jesus, Tu És a Minha Vida. O pastor Herbert mandou eu vir aqui, a Adelso mandou eu vir aqui, a irmã Raimundo mandou eu vir aqui, Gilberto mandou eu vir aqui, que eu serei bem recepcionado. Nós temos uma programação especial para todos vocês que estão nos ouvindo, né, nossos convidados especiais, nossos ouvintes também. E desde já nós queremos agradecer, né, Pastor Helbert, pela sua presença aqui conosco. E desde já nós queremos...
0: Honra minha.
1: Desde já uma feliz semana a todos vocês que estão nos ouvindo e até o próximo domingo, se nosso Deus assim nos permitir.

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0: igreja dele que está nessa cidade, não só aqui em Piauí, mas também Ubatã, Itajibá, Itaúna, Darumeira, Ponto Novo, Itagi, nossos amados irmãos também que se encontram aí na zona rural. Que Deus abençoe poderosamente cada um de vocês, em nome do Senhor Jesus.
1: Amém.

0: Amados ouvintes, a palavra de Deus é alimento. Ela é pão, a carne e o sangue do Cordeiro. A palavra nos nutre e nos capacita a viver para Cristo. Ele morreu por nós, pelos nossos pecados. Por isso, depois que cremos, nossa vida deve ser como pães ázimos, sem fermento. Deixamos para trás o pecado, porque morremos com Cristo e ressuscitamos para uma nova vida nele. Amados ouvintes, chegamos à primeira parte do nosso programa de hoje, que é a nossa mensagem bíblica, e que temos como título: O Mordomo Transmite o que Recebe do Dono da Casa.
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0: O mordomo transmite o que recebe do dono da casa. Esse é o título da nossa mensagem de hoje. E no Evangelho de Lucas, capítulo 12, versículo 42, está escrito: disse o Senhor Jesus, quem é pois o mordomo fiel e prudente a que o Senhor confiará os seus conservos para dar-lhes o sustento a seu tempo? Quem é pois o mordomo fiel e prudente? Amados irmãos, amados ouvintes, na Bíblia, um mordomo ou despen a outra pessoa. E no livro de Hebreu, capítulo 3, versículo 5, também está escrito: e Moisés era fiel em toda a casa de Deus, como servo, para testemunho das coisas que haviam

0: de ser anunciadas. Então, amados ouvintes, Moisés, ele não era a fonte das coisas, era apenas aquele que cuidava da casa para Deus. O mordomo principal não governa pela própria capacidade, mas pela palavra que recebe. Ele não é o dono da casa, nem a origem do que nela se dispensa. O mordomo administra aquilo que procede do Senhor, conforme está escrito no livro de Atos, capítulo 7, versículo 38, que diz: é este Moisés quem esteve na congregação no deserto com o anjo que lhe falava no monte Sinai e com os nossos pais, o qual recebeu palavras vivas para nulas transmitir. Então Moisés, ele recebia palavras vivas. Por que palavras vivas? Porque era a palavra que procedia da boca de Deus. Jesus falou: as palavras que eu vos tenho dito são espírito e são vida. Portanto, as palavras que saem da boca do Senhor é espírito e é vida. E era essa palavra que Moisés transmitia ao povo. Então, a função de Moisés era o quê? Era aproximar-se de Deus, receber as palavras vivas como um rio que flui e transmiti-las a seu povo, ou seja, ao povo de Israel.
1: Verdade. Então, Moisés ali, ele recebia a palavra e trazia ele para o povo, transmitia, né?
0: Sim.
1: E hoje não é diferente. Aquele que serve como mordomo na casa de Deus recebe por revelação a palavra viva.
0: Amém.
1: E a transmite ao povo da mesma maneira que a recebeu.
0: Sim.
1: Então, no Novo Testamento, vemos o mesmo princípio nos apóstolos, que falavam conforme aquilo que lhes era revelado.
0: Sim.
1: E olha, amados, Paulo, por exemplo, não anunciava algo de si mesmo.
0: Não.
1: Mas ministrava segundo a revelação de Cristo.
0: Sim, é verdade.
1: Então, Paulo ganhava ali a revelação e ministrava para aquelas pessoas ali. E ele realmente ganhava muitas vidas através da palavra do Senhor revelada.
0: É isso que a irmã Bia compartilhou. Tá, onde em Gálatas
1: capítulo 1, versículos 11 e 12,
0: onde diz: façamos, porém, saber, irmãos, que o evangelho por mim anunciado não é segundo o homem, porque eu não recebi nem o aprendi de homem algum, mas mediante revelação de Jesus Cristo. Então, Paulo também, né, no Novo Testamento, não anunciava as suas próprias palavras, mas aquilo que recebia do Senhor. Então, amados irmãos, se somos mordomos na casa de Deus, não podemos dispensar nossas próprias palavras.
1: Verdade.
0: É exatamente esse o problema da igreja em Sardes, ali no livro de Apocalipse.
1: Sim.
0: Que acumulava conhecimento para transmiti-lo aos irmãos, né? 2 Coríntios, capítulo 3, versículo 6, diz: o qual nos habilitou para sermos ministros de uma nova aliança, não da letra, mas do Espírito, porque a letra mata, mas o Espírito vivifica. Então, só no Espírito é que podemos dispensar palavras vivas para o Senhor. Olha, amados, não adianta a gente adquirir muito conhecimento e passar a morte, ou seja, passar nosso conhecimento, mesmo que seja aquilo que está na Bíblia, se não é algo que flui do seu interior por meio do Espírito, você está passando conhecimento, está passando letra morta, não leva vida às pessoas, né? Precisamos ler a palavra de Deus como nosso alimento, para poder nosso espírito estar cheio. E quando essa palavra flui de nós, naturalmente, ela flui como rios de águas vivas, e é essa palavra que irá alimentar o povo. Portanto, amados ouvintes e irmãos, o mordomo fiel, ele anuncia palavras vivas que recebeu de Deus. Essa é a diferença entre Sardes e Filadélfia. Precisamos aprender a transmitir palavras vivas. Olha, quando saímos nas ruas para orar pelas pessoas, o que realmente faz a diferença na vida das pessoas não é o acúmulo de conhecimento bíblico, mas a palavra viva que recebem. Muitas vezes, ao simples ato de lermos, né, o íntegro da imersão da palavra de Deus, sem explicações doutrinárias ou teológicas, a pessoa se comove, chora e reconhece que aquela palavra era exatamente o que precisava. E isso, amados irmãos e ouvintes, é o Senhor quem faz. É a água viva. Não, nossa, não é a nossa capacidade.
1: Não, porque nós dependemos do Senhor. Nós precisamos a cada dia, sim, depender do Senhor.
0: Amém.
1: Porque é o Senhor que nos capacita. Então, Paulo era um mordomo incumbido de distribuir a graça de Deus à sua casa. E em Efésios, no capítulo 3, versículo 2, diz: se é que tendes ouvido a respeito da dispensação da graça de Deus, a mim confiada para vós outros. E aí o 3:3, dispensação traz o sentido de economia, né? Nós lemos aqui: se é que tendes ouvido a respeito da dispensação da graça de Deus,
0: a mim confiada para vós outros.
1: Então, falando da dispensação, a dispensação traz o sentido de economia.
0: Sim.
1: A responsabilidade do mordomado.
0: Sim.
1: Aí no versículo 3, né, capítulo 3, versículo 3, seguinte está escrito: pois, segundo uma revelação, me foi dado conhecer o mistério. Conhecemos os mistérios de Deus por revelação, pois o profeta os recebe e os transmite aos irmãos. É isso que buscamos praticar.
0: Amém.
1: Então, o apóstolo Paulo, ele recebeu a graça de ser dispenseiro das insondáveis riquezas de Cristo.
0: Aleluia. É verdade, irmã Binha. E interessante que, aparentemente, Deus apenas arranjou problemas na criação do homem, pois, com a queda, ele perdeu tanto o ser humano como a terra. Mas o fim será glorioso, conforme está escrito, né, em Efésios capítulo 3, versículo 10 e 11, onde diz: para que pela igreja a multiforme sabedoria de Deus se torne conhecida agora dos principados e potestades nos lugares celestiais, segundo o eterno propósito que estabeleceu em Cristo Jesus, nosso Senhor. Então, pelo fluir, né, do rio da água da vida e pelo serviço dos mordomos fiéis, tudo culminará em glória. Amém. Todos seremos glorificados, como o Senhor Jesus falou no Evangelho de João, capítulo 17, versículos 22 e 23. Amados ouvintes, a glorificação é o processo final de sermos inseridos no Deus da glória. Deus está edificando a sua igreja e, no final, nós e ele seremos um. A nova Jerusalém que desce do céu é o tabernáculo de Deus com os homens, Deus e o homem habitando mutualmente. Viveremos para sempre em sua glória.
1: Amém.
0: Depois de tantas confusões, problemas e dificuldades, o final será glorioso. Ó,
1: amém,
0: Senhor Jesus.
1: Glória a Deus. Depois de tantas confusões, sim, problemas e dificuldades, a
0: final,
1: glória do Senhor. Ó, Senhor Jesus. Então, nós somos um só corpo.
0: Sim.
1: E Deus concedeu a cada membro dons para funcionar. Essa passagem está em Romanos, capítulo 12, versículo de 6 a 8. A alguns foi dado profetizar, mas aqui não é o profetizar que todos podem exercer, e sim segundo a proporção da fé.
0: Sim.
1: Então, é um profetizar segundo
0: a proporção da fé.
1: Há três ministérios relacionados ao falar.
0: Sim.
1: São três ministérios relacionados ao falar. O primeiro é profetizar, o segundo é ensinar e o terceiro exortar. Então, quem profetiza fala do que recebeu com revelação direta de Deus.
0: Amém.
1: Então, profetizar é receber uma revelação direta de Deus. E isso não é para todos não, viu, amados? Não é para todos. Trata-se daquele que recebe revelação direta de Deus a exemplo do apóstolo Paulo, que recebeu e dispensou a igreja.
2: Sim.
1: Então há também o ensinar e o exortar. Quem ensina, instrui outros com base no que o profeta falou. E quem exorta, o faz segundo falar baseado na revelação. Ou seja, um falar profético, junto com o ensinamento que procede dessa revelação.
2: É verdade.
1: Então a gente vê aí, né, que são três ministérios relacionados
2: ao falar,
1: que é profetizar, ensinar e exortar.
0: É verdade, irmã Bia. Sendo assim, em cada época, Deus estabelece um mordomo principal e muitos administradores. Hoje, na obra do Senhor, há muitos administradores, né, muitos José o que? Ele administrava o Egito, ele foi governador do Egito. Então muitos valentes de Davi também, que são nossos irmãos na faixa etária de 30 a 50 anos, né? E também muitos irmãos cooperadores maduros. Todos somos administradores na casa de Deus, inclusive as irmãs fiéis nesse encargo.
1: Amém.
0: Somos fiéis à corrente das águas.
1: Amém.
0: E assim chegaremos ao desfecho desta era.
1: Amém.
0: Então, amados ouvintes, devemos permanecer fiel, ouvindo a palavra do Senhor, né? Recebendo como revelação em nosso espírito e transmitindo fielmente palavras vivas, palavras que fluem, né, do nosso interior.
1: Amém.
0: Como rios de águas vivas. Então, essa é a função, né, de um mordomado, né, de um mordomo na casa de Deus. A casa de Deus, que é o quê? A igreja do Deus vivo. E Deus deseja edificar a sua casa.
1: Amém.
0: Né? Quando a casa de Deus foi edificada, as portas do inferno não prevalecerão contra ela.
1: Amém.
0: Né? Então precisamos o quê? Né? Ser fiéis a transmitir as palavras vivas que o Senhor tem dispensado a cada um de nós. Né? Que o Senhor realmente seja louvado, né? E que possa encontrar mordomos fiéis e prudentes para edificar a sua casa, a sua morada. Ó Senhor Jesus.
1: E a gente vê que esses ministérios é só bênção do Senhor.
0: Sim.
1: Profetizar, ensinar e exortar. Porque quem profetiza recebe direto de Deus.
0: Sim, né? É verdade.
1: E aí aquele que recebeu direto de Deus passa para quem vai ensinar. E aí esse que ensina passa para o que vai exortar. E essa revelação vai sendo passada até chegar a cada um de nós.
0: Era isso, né, irmã Bia?
1: Que
0: esse ministério que o apóstolo Paulo, né, e Moisés recebia.
1: Ele
0: recebia de Deus como revelação e transmitia às igrejas,
1: sim,
0: aos irmãos maduros, aos irmãos que cooperavam com ele no ministério. E esses irmãos eram fiéis em transmitir aquilo, né, que o apóstolo Paulo recebeu diretamente de Deus
1: por revelação.
0: E isso mantinha o que? A unidade do povo de Deus. Por isso que Paulo exortou para que ninguém falasse palavra diferentemente do que ele havia recebido, para que não houvesse confusão na igreja.
1: Sim.
0: Entre os irmãos, um falando uma coisa, outro falando outra. Isso gera confusão e gera contendas. Né? Por isso que o apóstolo Paulo, ele tinha essa preocupação, né, de ter seus cooperadores também fiéis e idôneos para transmitir fielmente aquilo que ele havia recebido de Deus.
1: É,
0: né? A gente vai ver daqui a pouco na próxima mensagem que Moisés também, ele era fiel em toda a casa de Deus. Ele transmitia fielmente aquilo que Deus transmitia para ele, que Deus falava com ele. Né? Aí você pode dizer, mas aí Deus só falava com Moisés? Não, Deus também falava com outras pessoas, como Arão, como Miriam. Isso está lá em Gênesis. Só que ele falava com os demais, né, por meio de sonhos, né, e por meio de revelação. Mas com Moisés, que era o servo fiel em toda a casa de Deus, Deus falava com ele boca a boca, porque ele via a forma de Deus. Moisés era íntimo de Deus. Ele podia entrar, né, a qualquer momento no Santo dos Santos e ali conversar com Deus. Mas a Bíblia mostra que os demais sacerdotes, apenas uma vez por ano, que era o caso de Arão, né, e ainda com um incensário, para que, né, a Deus não visse, né, o rosto dele, senão ele era fulminado imediatamente, né, morria literalmente. Mas Moisés não, Moisés falava face a face com Deus. Então esse, né, é a maneira de Deus edificar a sua casa, para que não haja confusão, né, não haja, né, divisão entre os irmãos. Sim. Se todos nós formos fiéis àquilo que Deus falou, como o mordomo deve ser fiel, né, a igreja dele será edificada.
1: E a gente vê que todos somos administradores da casa de Deus. Aí fala inclusive as irmãs.
0: Sim.
1: Fiéis nesse encargo. Somos fiéis à corrente das águas e assim chegaremos ao desfecho desta era. Então realmente precisamos ser fiéis, fiéis à palavra do Senhor. É pregar, é falar para as pessoas, levar as pessoas também a crer, né? Crer que nosso Deus é esse Deus de que nos transforma, que nos estabelece.
0: É,
1: é o nosso Deus verdadeiro, é aquele que pode todas as coisas.
0: E se a gente pegar a história de José no Egito, quando José revelou o sonho de Faraó, José falou o que para Faraó? Né? Que ele precisava de uma pessoa ajuizada, sábio, né, para poder armazenar tudo aquilo que seria produzido durante 7 anos de fartura. Mas que ele precisava também de administradores fiéis para poder ajudar ele, né, nesse processo de armazenamento. Então ele estabeleceu, né, outros, né, para administrar juntamente com ele. E aí, por meio desse cuidado de José, né, ele conseguiu juntar, né, nos celeiros em cada cidade.
1: Sim.
0: Mantimentos suficiente para suprir. Sim. Os 7 anos de fome.
1: Sim.
0: Então tudo, irmãos amados ouvintes, Deus trabalha de forma, sim, organizada.
1: Amém.
0: Ele não trabalha de qualquer maneira.
1: Sim, é verdade.
0: Então louvado seja o Senhor.
1: Amém.
0: Assim também ele quer que a igreja também exerça esse ministério.
1: Sim.
0: Iremos ouvir agora um hino de louvor.
1: Amém. Vamos dedicar esse louvor para o meu sobrinho Rami, que está nos ouvindo essa manhã.
0: Amém.
1: Rami, Laneide.
0: Amém, amados.
1: Para Ramide e para Lavínia.
0: Aleluia.
1: Deus abençoe vocês, meus amores.
0: Amém.
1: Também vamos mandar para Maria.
0: Sim.
1: Maria, Claudionor, para Edna, para Badega, para Dong, para os nossos vizinhos.
0: Amém.
1: E pedir ao Senhor que ajude aí a Maria a se recuperar o mais rápido possível. Ela fez uma cirurgia, que o Senhor está à frente aí, cuidando de todas as coisas.
0: Amém.
1: Amém.
0: Aleluia.

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Chegamos agora ao ponto dedicado aos jovens e que temos como título O Perigo da Comparação.

0: Vivemos num mundo de comparações pessoais. Hoje em dia é muito fácil ver o que os outros postam acerca de si mesmo nas redes sociais. Há enxurradas e mais enxurradas de fotos e vídeos a mostrar coisas, relacionamentos, sensações e lugares que os outros experimentam. É inevitável que façamos comparações com nossa própria situação, pessoa e vida. O verbo comparar tem origem no latim comparari, formada por com, que quer dizer junto, e parari, que significa fazer par. Coloca lado a lado para observar diferenças. Em Gênesis 4, a Bíblia nos relata um grande exemplo disso, a história de Abel e Caim. No texto bíblico, vemos como Deus se agradou de Abel e de sua oferta, mas não se agradou de Caim e de sua oferta. E como Caim se sentiu inferior, foi movido por inveja e ciúme, e acabou odiando e matando seu irmão. O estilo de vida da sociedade atual é um campo fértil para comparações. Quando a comparação é alimentada, sentimentos negativos começam a nos escravizar a ponto de nos consumir, fazendo-nos ficar cego para tudo o que Deus fez, faz e fará por nós. Para alguns jovens, a comparação os faz invejar e desejar aquele corpo perfeito da pessoa X. Para outros, ela os faz desejar aquela roupa ou aquele carro do ano, ou ainda o estilo de vida da pessoa Y. Além disso, entre os cristãos, é bem possível desejar ter dons, as qualidades e até mesmo o ministério do irmão Z. Além dessas coisas, a comparação pode estar associada com baixa autoestima ou mesmo gerá-la, podendo resultar em um complexo de inferioridade, carência emocional, necessidade constante de validação ou afirmação, ansiedade excessiva e ainda depressão. Que terrível. Obviamente, desejar ser o melhor é lícito e até louvável, e tomar outros como exemplos positivos a ser seguidos é uma maneira de ser motivado e não ficar acomodado. Porém, quando as conquistas ou atitudes do próximo começam a fomentar sentimentos negativos em nós, como competição, inveja, cobiça, ambição, falta, omissão egoísta e falta de amor próprio, desânimo e até idolatria, isso causa danos graves, não somente na vida física e emocional, mas principalmente na vida espiritual, fazendo-nos apáticos, passivos, ingratos e mesmo incrédulos à palavra de Deus. Isso afeta a nossa fé. Já parou para pensar que, quando você se compara com alguém, é como se dissesse a Deus: não me satisfaço com o que já me destes, tu poderia fazer mais por mim. Por que fazes por outros e não por mim? Tu estás me privando de coisas que preciso ou mereço. É como se em seu coração estivesse escrito: o que Deus fez por mim não é suficiente, não sou grato a Ele por isso. Portanto, aqui cabe uma pergunta: de onde será que vem esse sentimento de desejar o que Deus não planejou para nós? E mais, será que somos melhores que Deus e sabemos mais que Ele a ponto de esperar e até exigir que Ele faça por nós o que não planejou? A comparação traz um grande mal para o homem. Nem mesmo Salomão, que provou a sabedoria, as riquezas e os muitos prazeres da carne, foi plenamente satisfeito. Em Eclesiastes 2, 10 a 11, ele afirma: tudo quanto desejaram os meus olhos não nos neguei, nem privei o coração de alegria alguma, pois eu me alegrava com todas as minhas fadigas, e isso era a recompensa de todas elas. Considerei todas as obras que fizeram as minhas mãos, como também o trabalho que eu, com fadigas, havia feito, e eis que tudo era vaidade, e correr atrás do vento, e nenhum proveito havia debaixo do sol. Creia, querido jovem, você foi feito para ter Deus como sua plena satisfação. Todas as demais coisas jamais o satisfarão por completo. Ter o que o outro tem, fazer o que o outro faz, ser o que o outro é, nada disso é o que você precisa. Comparações, invejas, cobiças e ciúmes são algo muito sério. Por isso, ore o Senhor para sondar seu coração e revelar a você se há alguma comparação em relação a alguém. Isso pode ser o gatilho para uma série de males que evoluirão desse sentimento: as obras da carne. Queremos terminar encorajando você a refletir um pouco sobre esse assunto. Leia, ore e considere a seguinte passagem bíblica: pois que aproveitará o homem se ganhar o mundo inteiro e perder a sua alma? Ou que dará o homem em troca da sua alma? Que o Senhor ilumine e os abençoe.
1: Amém, amém. A gente vê o perigo, né, da comparação, mas um perigo maior é das redes sociais. Essas redes sociais que vivem mostrando tipos de vida, influenciando os nossos jovens. E aí eles começam a observar aquilo ali e olham a condição dele e vê que ele não vive naquele patamar, naquele estilo de vida. E aí começa a desejar, a invejar, coisas que não provêm do Senhor. Então essa comparação é o mesmo que você está pecando contra o Senhor, porque o Senhor ele lhe proporcionou algo, ele proporcionou algo para a sua vida, porque Deus ele sabe o que a gente precisa. Ele sabe que algumas coisas que ele proporcionar para nós não vai fazer o nosso bem. Então esse jovem ele se perde muito nessas redes sociais, olhando o estilo de vida das pessoas. E aí o Senhor ele fica como em segundo plano, porque eles começam a invejar aquilo ali e querer buscar. E quando você começa a viver essa situação e não alcança, vem depressão, vem alguns tipos de doença, né, causando grandes danos à saúde dos jovens.
2: É verdade.
1: E a gente vê que o Senhor ele vai estar sempre nos suprindo do que for necessário para nós. Sabemos que tudo isso são coisas passageiras, são vaidade. Né? Que Deus possa guardar os nossos jovens, livrando de toda essa situação.
0: E também é que fala que nós não devemos invejar o que os outros têm. Isso. Mas tomar como exemplo, porque se nós não tomarmos como exemplo, ficamos acomodados. Então nós não devemos invejar o que a pessoa tem, mas tomar ela de exemplo para que um dia possamos ser igual a elas.
2: Amém.
0: Junto com Deus.
2: Esse é o ponto, né? A gente vê que a questão da motivação, né, e a questão da inveja, aí é que está o perigo, né? Tanto o apóstolo Paulo falou que devemos ser imitadores dele, como ele foi de Cristo, mas no sentido positivo, né, de buscar o Senhor, né? Porém, se a gente já tomarmos como comparação para sermos igual a ele ou melhor do que ele, aí já nasceu o que? Um sentimento de inveja, de vaidade, né? O que aconteceu com Lúcifer, né? Ele se envaideceu em seu coração e quis ser igual a Deus, né? E aí veio a queda dele, né? Então a gente tem que tomar muito cuidado. Caim também matou Abel, por quê? Por inveja, porque Deus aceitou tanto Abel como sacrifício, mas de Caim não aceitou nem Caim nem o seu sacrifício. Então a gente tem que tomar muito cuidado. Isso é realmente muito perigoso, principalmente entre os irmãos, né? Não devemos jamais almejar, né, tomar o ministério de ninguém, nem ser igual a ninguém. Devemos procurar ser servos, servir ao Senhor, ser obediente à palavra de Deus, né? Ser obediente aos nossos irmãos responsáveis, né? Aos nossos pastores, mestres, ou seja, diáconos, diaconisas, que são fiéis a Deus em dispensar palavras de vida para nós, né? Esse é o ponto principal, é servirmos, né? Quem mais servir será o primeiro no reino. Então, nosso coração tem que ser um coração de obediência, de servo, e não de desejar ser igual a ninguém.
1: Amém, amém. Agora nós vamos ouvir um hino de adoração e louvor, e esse hino eu vou mandar aí para o pessoal da Fazenda Sossego, para Patrícia, João, para Lucas, Lara, Luiz, Bruna e para Edevito. Senhor, guarde eles ali, cuide, que eles possam estar aí desfrutando dessa palavra.
2: Amém.
1: Também para os meus colegas de trabalho, para Ernesto e Rani, que fizeram aniversário. Que Deus abençoe e continue cuidando de vocês.
2: Amém.
1: Também esse alô vai para a dona Pretinha, a mãe de Sandro. Que o Senhor abençoe, dona Pretinha.
2: E dedicar esse louvor também a todos os jovens, né, que estão nos acompanhando nessa manhã. E também para Deilton, para Binho aí no pit stop, no posto de abastecimento aí na Atlantic Nick. Não só a Deilton aí, mas também todos que estão trabalhando aí nesse turno. Que Deus possa estar cuidando de cada um de vocês, acampando seus anjos ao derredor de cada um de vocês, para que todos possam, né, voltar para casa, né, com saúde, com paz, que nada negativo venha acontecer. Jesus abençoe a todos vocês aí na Atlântica Níquel.
1: Amém.

0: Amados irmãos, não temos mais nada a ver com a nossa antiga condição pecaminosa, nem com uma vida meramente religiosa. Hoje temos ouvidos para ouvir o Senhor e executar o que Ele ordena por meio de Sua palavra. Quando usamos a fé, ainda que pequena, acionamos o poder e a eficácia do sangue de Cristo. Assim Deus passa por cima de nós, significando o significado de Páscoa em hebraico, e somos salvos, conforme está escrito em Êxodo capítulo 12, versículos 18 ao 20. Chegamos agora na segunda parte do ponto do programa de hoje, e que temos como título Ajuizados, Sábios e Administradores.
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0: Amados ouvintes, no livro de Número, capítulo 12, versículos 6 e 7, está escrito: Então disse, ouvi agora as minhas palavras, entre vós a profeta, eu o Senhor, em visão a ele, me faço conhecer, ou falo com ele em sonhos. Não é assim com meu servo Moisés, que é fiel em toda a minha casa. Boca a boca falo com ele, claramente, e não por enigmas, pois ele vê a forma do Senhor. Como, pois, não temer-te falar contra meu servo, contra Moisés? Então, amados irmãos, na casa de Deus, Deus estabelece um administrador principal, que é o responsável pelo suprimento da palavra. As palavras vêm do próprio dono da casa, Deus, e não do administrador, como registrado em Número 12. Embora Miriam tenha preservado a vida de Moisés em sua infância, havia insatisfação em seu coração, pois sendo ela e Arão os irmãos mais velhos, questionava se Deus falava apenas por meio de Moisés. No entanto, Deus deixa claro que, embora houvesse outros por meio de quem ele falava, Moisés era o mordomo principal de sua casa. Então, todos os demais deveriam auxiliá-los.
1: Amém. E nesses versículos, no capítulo 12 de Números, e os 6 e 7, que César acabou de ler,
0: sim,
1: esses versículos mencionam que fica bem claro que há vários profetas, mas Moisés se destacava por ser fiel em toda a casa de Deus.
0: Amém.
1: Aqui frisamos a palavra toda, que tem um significado importante. No capítulo 3 de Hebreus, também lemos que Cristo é fiel em toda a casa de Deus. Está em Hebreus, capítulo 3, versículos 5 e 6. Cristo é fiel como filho, enquanto Moisés
0: foi fiel
1: como servo.
0: Sim.
1: A palavra toda em grego é holos. Daí vem a palavra holísticos. Então, a responsabilidade que Moisés tinha sobre toda a casa de Deus era uma responsabilidade holística. Isto significa que ele tinha de ser responsável por um todo, por toda a casa de Deus.
0: É verdade, Mambinha. Assim, na casa de Deus é necessário haver um mordomo principal. Foi isso que José indicou a Faraó em Gênesis 41, versículo 33. Agora, pois, escolha Faraó um homem ajuizado e sábio e ponha sobre a terra do Egito. Então, amados ouvintes, esse mordomo deveria ser um homem ajuizado, sábio, responsável por toda a casa de Faraó. Nesse primeiro momento, José se refere ao mordomo principal, por isso usa o singular. Logo em seguida, ele menciona também administradores no plural, pois está escrito no versículo 34 a 36. Faça isso, Faraó, e ponha administradores sobre a terra, e tome a quinta parte dos frutos da terra do Egito nos 7 anos de fartura. Ajunte os administradores toda a colheita dos bons anos que virão, recolham cereal debaixo do poder de Faraó para mantimento nas cidades e o guardem. Assim, o mantimento será para abastecer a terra nos 7 anos da fome que haverá no Egito, para que a terra não pereça de fome. Então, amados ouvintes, há, portanto, uma distinção aqui. Um responsável geral e outros cooperadores que atuam sob sua direção. Isso é muito importante para a edificação da casa de Deus.
1: É verdade. Em outras palavras, José orientou que seria necessário um administrador geral com a responsabilidade pelo todo. E também muitos administradores que estão sob as ordens do mordomo principal. Sem essa organização, não seria possível cumprir a tarefa. A proposta de José era guardar a quinta parte da produção, ou seja, 20%. À primeira vista, Isso poderia parecer insuficiente para suprir 7 anos de fome.
0: Verdade.
1: No entanto, Deus havia revelado que viriam 7 anos de grande abundância. Em Gênesis, no capítulo 41, 29, versículo. Isso significa que a colheita seria muito superior ao normal. Assim, ao guardar 20% de uma produção extraordinária, haveria suprimento suficiente para enfrentar os anos de escassez. Essa é a sabedoria de Deus.
0: É verdade, que sabedoria, né? Quando eu confesso que quando eu li esse... Confesso que quando eu li essa passagem, eu falei, mas só 20%? É. Se vai ter 7 anos de fartura e 7 anos de seca, só 20% da colheita vai dar para suprir a necessidade.
1: Mas foi de uma produção extraordinária.
0: Mas aí o Senhor vai e nos mostra, né, que os 7 anos realmente também era de grande abundância. Então, amados ouvintes, havia urgência na execução desse plano, pois o tempo de abundância ela era limitado. Faraó precisava agir rapidamente para armazenar mantimento desde o primeiro ano. Caso contrário, iria faltar nos anos de fome. Assim, José propôs colocar um homem, um bom administrador. E Faraó só poderia ter escolhido José para tal realização. Está em Gênesis 41, versículo 37 a 41. Então José foi escolhido porque o Espírito de Deus estava com ele. E isso fazia toda a diferença.
1: Realmente o Espírito de Deus, ele faz toda a diferença. E hoje nós vemos algo semelhante.
0: Sim.
1: Nos valentes de Davi.
0: É verdade.
1: Os valentes de Davi são irmãos e irmãs que servem a partir dos 30 anos até 49 anos
0: Sim.
1: nessa função
0: Amém.
1: De valente de Davi. E são pessoas competentes, dedicadas ao trabalho e à família, que muitas vezes têm pouco tempo disponível. Mas aí vem o passo de fé, que nós precisamos servir ao Senhor, mesmo que aparentemente não haja tempo. Acompanhar de perto uma conferência regional... É quando respondem a esse chamado, o Senhor satisfaz a todas as suas necessidades. Então, quando nós nos apresentamos ao Senhor, mesmo diante das nossas dificuldades, mesmo com pouco tempo, mas a gente se apresenta, isso acontece porque o Espírito de Deus está conosco. Se a gente se apresentar, se a gente cumprir todos os nossos afazeres e ainda separar um tempo para Deus... Deus, ele vai estar sempre conosco. O Espírito Santo de Deus vai estar nos fortalecendo.
0: Amém.
1: Então não tenhamos medo. Vamos ser valentes de Davi. O Senhor vai colocar nosso espírito a favor dele.
0: Amém.
1: A gente vai estar junto com o Senhor. E nós veremos o quanto os outros se esmeram para trabalhar. A gente vê quantos irmãos se esmeram, porque é um esforço, amados. A gente não é fácil, a gente que trabalha, tem casa, tem filhos, tem muita coisa para dar conta, e a gente separar um tempo para o Senhor. O Senhor, ele vai nos dar enquanto dormimos. É isso que o Senhor faz conosco. Precisamos confiar no Senhor, porque o Senhor precisa de cada um de nós na pregação do Evangelho, na expansão da palavra. Então, por mais que estejamos ocupados, por mais que o nosso tempo esteja curto, mas vamos nos apresentar, porque o Senhor, ele vai nos suprir de tudo.
0: Isso é um passo de fé, né?
1: É um passo de fé.
0: Nós servimos ao Senhor, mesmo nas dificuldades, né? O Senhor cuida das nossas coisas, cuida Sim. da nossa família, cuida da nossa saúde. Então, não há motivo, nem desculpa para a gente não se apresentar para servir ao Senhor. O Senhor precisa de nós, né? Deus deu a igreja para fazer com que Cristo encabece todas as coisas, tanto no céu como na terra, né? Então é a igreja, né, que fará com que o Senhor encabece todas essas coisas. Primeiramente, precisamos ser encabeçados por Ele e levar Amém. O Evangelho a todas as pessoas, para que as outras pessoas também sejam encabeçadas por meio de Cristo, para que, né, a vontade de Deus se cumpra aqui na terra.
1: Sim.
0: Iremos ouvir mais um hino de louvor, dedicar esse louvor aí ao meu amigo Flávio Alves, aí, boa aí na rua Senhor do Bonfim, né, também aos meus familiares, né, e também, né, dedicar esse louvor a Luiz, aí na Nova Conquista.
1: Sim.
0: E a irmã Bill, na 2 de dezembro.
1: Para Lúcia, para Estevão, né, para a irmã Débora, o irmão Roberto, aí em Ubatã, aos amados de Itaúna, e para a região do Riacho do Ouro, para ser Edinaldo e sua esposa. Também para a irmã Lene, para a irmã Lindóia, né?

A água viva é sempre corrente, sempre nova. Não é água parada nem estagnada como a de uma poça d'água, mas como a de um rio jorrando, em movimento. Você bebe agora e no instante seguinte a água já é outra, renovada. Isso é a água viva. Deus deseja dar-nos essa água. Evangelho de João, capítulo 4, versículo 14. Amados ouvintes, chegamos agora ao ponto dedicado aos pais e que temos como título Meu Arrependimento, Seu Aprendizado.

Criar filhos não é fácil. Ao olhar para trás, muitos pais lamentam pelos erros cometidos no trato com os filhos. Listar esses erros é muito importante para pais que ainda estão em pleno exercício da paternidade, pois ajudam a ver que caminho seguir. Nessa edição, traremos mais dois pontos com breves comentários. Arrependo-me de ter sorrido pouco, não ter brincado mais e ter levado muitas coisas pequenas a sério demais. Por causa da responsabilidade de seu pai, de família, há pais que enveredam apenas pelo caminho do trabalho. A vida é dura, complicada, exigente, cheia de lutas e desafios. Por ter de enfrentar esses obstáculos, os pais precisam vestir uma armadura, impõem um escudo, colocam um capacete e portam a arma da guerra. Tornam-se soldados da vida. É certo que precisam vencer batalhas para trazer o pão para dentro de casa, mas, ao chegar a casa, devem tirar essa indumentária militar e desempenhar um papel mais sereno, pacífico e acolhedor com os filhos. Para manter uma casa, a postura de soldado é necessária. Mas para cultivar as relações familiares, os pais precisam assumir outra postura. Se continuarem de uniforme de soldado, seus pensamentos, sentimentos e reações fluirão no mesmo sentido. Devem mudar a chave quando chegarem a casa. Se lá fora há lutas, dentro deve haver paz. Se lá fora há disputas, dentro deve haver harmonia. Se lá fora há o som das buzinas e xingamentos, dentro deve haver silêncio, calmaria e som agradável. Em casa, os filhos precisam de jardineiro, de alguém que regue as plantas. Além de pão, os filhos precisam de incentivo e carinho. Pais e filhos sofrem pressão

0: evite trazer assuntos polêmicos, pesados, constrangedores. Separem um dia da semana para ver um filme juntos. Enfim, cultivem a alegria e ponham menos peso nos pequenos erros cometidos. Não façam tempestade em copo d'água. Encare os erros, solucione-os, mas não coloquem lente de aumento. A vida já é dura demais. Devemos impedir que o clima em casa fique afetado pelas tempestades lá de fora. Os filhos precisam aprender desde cedo que todas as coisas que o envolvem só podem ser resolvidas adequadamente por meio da oração. Precisam ver que assuntos como viajar com os amigos, a escolha do curso que farão, namoro e tantos outros devem ser levados primeiros ao Senhor, em oração. Apresentar qualquer que seja o assunto, pequeno ou grande, a Deus os educa a perceber que a vida não pertence a eles, e há um Deus presente que ouve, responde e se preocupa. Na medida em que começarem a ter orações respondidas, sua experiência com o Senhor aumentará, bem como sua fé. A cena de pai e mãe a orar com os filhos é maravilhosa e estabelece um modelo que os filhos precisam para ver que os pais são por eles e contam com Deus Todo-Poderoso para auxiliá-los na caminhada. Orar com os filhos é valioso, mas orar com eles é essencial. O inimigo faz armadilha para que caiam e levantam tentações sob medida para que cedam. Sabendo disso, os pais precisam desfazer todas as obras de Satanás com os joelhos no chão. Quando souberem de algo a respeito dos filhos, não saiam como imprudentes tentando resolver. Esperem um pouco e digam ao Senhor o que se passa. Todos os problemas que cercam os filhos só serão devidamente combatidos pela oração sincera dos pais. Quando os filhos tomam ciência de que os pais estão orando, sente-se seguros. Que o arrependimento desses pais seja para nosso aprendizado. Amém.
1: Amém.
0: É, esse ponto diz que as coisas que acontecem lá fora, nós não devemos trazer para dentro de casa.
1: Verdade.
0: Pois a vida é muito conturbada, principalmente a vida adulta. E a partir do momento que nós criamos os filhos, dentro de casa nós devemos ter uma postura diferente, porque os filhos devem crescer com amor e carinho.
1: Amém. Amém. É verdade. E a gente vê a importância disso, né? Quando uma família vive de tal maneira, né, nesse ambiente saudável, né, cheio de paz, de alegria, de desfrute, né, todos crescem, né, saudáveis, né, sem nenhum problema emocional nem psicológico, né, mas às vezes, né, o mundo lá fora é muito, né, difícil, né, escraviza às vezes muita gente, acontece problema, né, em nosso trabalho. Às vezes a gente chega em casa, né, com aquele humor terrível, mas graças a Deus, né, porque essa palavra vem nos iluminar.
2: Sim. Amém.
1: Né, dizer para a gente não levar, né, de fato esses problemas, né, para não criar um ambiente pesado, né, dentro da família, dentro do convívio familiar. Devemos nos voltar ao Senhor, né, orar, pedir ao Senhor para tirar isso do nosso coração, né, colocar diante de Deus todas essas dificuldades, esses problemas, para que ele possa, né, solucionar. E é bom a gente orar, né, junto com nossos filhos.
0: Sim.
1: Ter essa comunhão é muito rica, né, diante do Senhor.
2: Ao chegar em casa, você deve deixar do lado de fora, né, todos os estresses, as coisas negativas, para que o ambiente familiar ele seja um ambiente feliz. Porque nossos filhos, eles precisam de atenção, de orientação, de acompanhamento e principalmente de oração.
1: Amém. E iremos ouvir agora um louvor, né, encerrando a nossa programação de hoje, e dedicamos esse louvor a todas as pessoas, né, que nós oramos aí na rua, né, as pessoas que pararam para receber a oração, pessoas também que adquiriram o kit, né, que estão desfrutando dessa palavra de Deus. Que Deus possa, né, continuar cuidando de vocês, possa estar fortalecendo na fé, no amor, na esperança, né, e dizer que estamos também à disposição para cuidarmos, para fazer uma reunião de cuidado mútuo, né,
2: falar para todos que estão nos ouvindo que nós nos reunimos aqui em frente à FM Piaú, né?
1: No 142.
2: Rua Anchieta, né?
1: Rua Anchieta, em frente
2: à FM Piaú.
1: 142.
2: Estamos à disposição para todos aqueles que querem ouvir a palavra de Deus.

0: A gente pode marcar para os lares e se vocês estiverem dispostos a vir aqui fazer uma visita para nós,
1: amém.
0: Nós agradecemos.
1: Amém. As reuniões, né, os dias e os horários das reuniões acontecem nos sábados, né, às 19 horas, e também no domingo, a partir das 9 da manhã, e nas terça-feira também, a partir das 19h30. E hoje teremos Casa de Adolescentes, né? A partir das duas horas, né? Estaremos aí desfrutando junto com os adolescentes dessa palavra maravilhosa.
0: Você que tem um filho adolescente, uma filha adolescente, quer trazê-los para participar,
1: amém.
0: Podem vir a partir das 2 horas nesse endereço, na Rua Anchieta,
1: 142,
0: aqui em frente à FM Piauí. E trazê-los para participar, receber essa bênção.
1: Amém. Que Deus abençoe a cada um de vocês nessa semana que se inicia, possa estar iluminando todos os seus caminhos, né, direcionando todos os seus passos, né, dando-nos saúde, né, fé e esperança. Que Deus abençoe. No próximo domingo, se Deus permitir, estaremos de volta com mais uma edição do programa Reavivamento Matinal. Jesus é o Senhor.
2: Amém.

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Nota de falecimento. É com profundo pesar que comunicamos o falecimento de Eulina de Jesus Souza, ocorrido ontem, aos 87 anos de idade. Neste momento de profunda tristeza, os irmãos Evângela e Celso, os sobrinhos Andréia, Lucila, Bruno, Rubens, André, Carlos, Adriel e Anitta e amigos se unem em uma oração agradecendo a Deus por sua história e por todos os momentos compartilhados. Convidamos familiares e amigos e todos aqueles que tiveram o privilégio de conhecer Eulina de Jesus Souza para se unirem a nós em uma última despedida. O seu corpo está sendo velado em sua residência na rua Silva Jardim, número 308, de onde sairá às 15 horas de hoje para ser sepultada no cemitério Jardim da Saudade, o Cemitério Velho. Que a Nossa Senhora acolha em seus braços e que Deus, em sua infinita misericórdia, receba sua alma e lhe conceda o descanso eterno. Dá-lhe o Senhor o descanso eterno e brilhe para ela a vossa luz. Descanse em paz, Eulina.

9h33, 9h33. Nota de falecimento. É com profundo pesar que comunicamos o falecimento de Olina de Jesus Souza, ocorrido ontem, dia 12, aos 87 anos de idade. Neste momento de profunda tristeza, os irmãos Evângela e Celso, os sobrinhos Andréia, Lucila, Bruno, Rubens, André, Carlos, Adriel e Anitta, amigos, se unem em oração agradecendo a Deus por sua história e por todos os momentos compartilhados. Convidamos familiares e amigos e todos aqueles que tiveram o privilégio de conhecer Olina de Jesus Souza para se unirem a nós em uma última despedida. Seu corpo está sendo velado em sua residência, na rua Silva Jardim, número 308, no centro aqui de Ibiaú. E o seu sepultamento será hoje, às 15 horas, no cemitério Jardim da Saudade, o Cemitério Velho. Que a Nossa Senhora a acolha em seus braços e que Deus, em sua infinita misericórdia, receba sua alma e lhe conceda o descanso eterno. Dai-lhe, Senhor, o descanso eterno e brilhe para ela a vossa luz. Descanse em paz, Olina.

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0: 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Nas boas sintonia. Que dia bom, hein? Você tá na melhor, completando agora 28 graus em todo Piauí região, com previsão de condições ensolaradas por volta das 11 horas. A máxima é de 32 graus, a mínima de 21. Hoje é domingo, dia 13 de setembro. Eu sou o Luan Sena, tô chegando junto com você. No dia 13, viu, que foi o dia da criação do FGTS. Lá em 1966.
1: Olha, coisa boa, falando em tudo que você gosta. Esse domingo começa com o pé direito, com muita coisa boa, tem muita música pra você balançar, mandar seu alô, mandar seu abração. É só você participar aqui no WhatsApp, viu? É 739-8201-7006, é o zap zap aí pra você mandar o seu beijo, o seu abraço. Tá desejando um bom dia maravilhoso pra você que tá curtindo de casa, hein? Tá curtindo aqui em Piauí, tá curtindo em Barra do Rocha. Bom dia pra você de Itajibá, tem gente ouvindo de Itajibá hoje. Itatiaia também tem gente sempre ligadíssima. Alô, tudo bom? Será que o meu amigo Diogo lá de Itajibá tá curtindo a programação? Um abraço, viu? Bom dia pra você também, de Aurelino Leal. Bom dia pra turma boa lá em Ubaitaba, Ubatã. Pra quem tá curtindo em Itaúna, bom dia pra você de Palmeirinha. A rapaziada também na zona rural tá curtindo a programação. Acordou cedo, hein? Já levantou pra acordar o galo, já tá curtindo a programação. Começa muito bem com muita música, tá? Pra você.

0: da Zona Rural, que dia maravilhoso, bom domingo, bom início de semana. Bom dia também para você que tá curtindo no site www.ipfm.com.br. Obrigado pela sua sintonia, para aplicativo também, né? Tá na loja de aplicativos do smartphone, é em todo lugar, no Brasil todo. Um abraço enorme. Então, ó, anota aí, 739-8201-7006. A gente começa bem demais esse Bahia Folia com muita cheia e muita coisa boa, tá? Ave Maria!
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0: Piras de Jorge, sorte boa pra começar bem.

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Minha vida, que sorte boa.

0: Piscirico inclinadinho pra balançar no seu Bahia Folia.
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0: Simone Mendes entra pro gol. Simone Moreira.

0: Sacana 10 de 20.
1: Simone Morena.
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0: Você balança, dança, curte, ainda manda o seu WhatsApp aqui na programação do Bahia Folia. Eu sou o Luan Sena, tô contigo até meio-dia, ou melhor, até uma hora da tarde. Meio-dia vai o Bahia Folia, do meio-dia até uma hora da tarde. Tem samba e pagode aqui na sua programação de domingão. No melhor domingo do mundo.
3: Oi, Lu. Bom dia, tudo bem? É a Camila.
0: Oi, Camila.
3: Aqui do Pau d'Arco, da Roupinha Ui.
0: Tudo bem?
3: Hoje eu vim mudar de música, porque toda vez que você tá indo na rádio, eu peço
0: qual?
3: Top 10.
0: É,
3: e hoje eu vim pedir pra você.
0: Qual?
3: É. Natsu. E mandar um alô pra minha mãe, Anitta, pra minha amiga Dulce.
0: Sim.
3: Pra você. E pro meu amigo Gileno. E pro meu amigo Luiz Marques.
0: Tá bom. Um abraço, obrigado pela sua sintonia, minha grande amiga Camila. Um beijo, viu?
4: Oi, Luan, bom dia. Aqui é o Dani do Partido. Gostaria de ouvir um reggae de Edson Gomes. Felicito para o meu pai Oswaldo, na CM, para mim, para toda a galera. Valeu, bom dia para nós. Bom domingo.
0: Valeu, obrigado pela sintonia, obrigado pela sua audiência. Deixa eu ver quem mais está por aqui. Mais um para a gente começar bem demais. Alô, tudo bom? Mandou um alôzão para Maria Júlia, mandando sozão de toque 10. Aê, valeu, Maria Júlia.
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0: Na número 1 do Brasil, Natson Ferinha, Teuzinho.

0: direito vem. Esquerdo. A galera do fundão do palco aqui joga a mãozinha pra cima com a gente assim, vem.
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0: aí, toque 10, uma ciumenta, uma atrás da outra o dia inteiro, todo mundo tá ligado?
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0: Na número 1 do Brasil com seu Bahia Folia.
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0: Pra você curtir é 739-8201-7006, deixa eu ver quem tá por aqui no WhatsApp marcando presença. Alô, tudo bem? Trielle, bom dia, como é que você tá?
3: Bom dia, quem tá falando é Adriano da Rua do Posto. Hoje eu quero ouvir a música de um cantor muito especial.
0: Quem?
3: Principalmente pra você.
0: Aham.
3: Que é a música Sabiá de Juninho, seu pai, claro.
0: Olha,
3: e oferecer pra Norminha aqui na Rua do Posto, pra Bita, pra minha mãe preta Isa aí na Praça do Cruzeiro e pra todo mundo que tá ouvindo essa FM maravilhosa. E não esquece de gritar mãinha, mãinha.
0: Tá mandado, beijo pra véia, obrigado pela sintonia. É nóis, obrigado pela audiência. Alô, Raimundão, bom dia, como é que você tá, meu querido? Tô dando um alô pra cá também, tudo bom, Raimundo?
4: Bom dia, Luan Sena.
0: Alô, quem
4: aqui
0: fala?
4: É pé de pano da fazenda meu sonho, passa aí lamba saia, ofereço pra todos os seus ouvintes um ótimo domingo, um ótimo começo de semana.
0: Valeu, pode deixar, eu toco sim. A Damiana também tá por aqui. Oi, Damiana.
5: Bom dia, Tito. Eu quero que você passe a música de Capricho. Oh, baby, me leva que esse cara me leva. Beijo, Tito, eu te amo.
0: Valeu, Gavizinho, meu grande amigo, né, Tito? Um beijo enorme. Obrigado pela audiência de sempre, a sintonia.
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0: Você manda, a gente toca. Tá.

Atenção à nota de falecimento. É com profundo pesar que comunicamos o falecimento de Eulina de Jesus Souza, ocorrido no dia 12 de setembro, aos 87 anos. Neste momento de profunda tristeza, os irmãos Evângela e Celso, conhecido como Bid, sobrinhos Andréia, Lucila, Bruno, Rubens, André, Carlos, Adriel e Anitta, e amigos, se unem em oração agradecendo a Deus por sua história e por todos os momentos compartilhados. Convidamos familiares, amigos e todos aqueles que tiveram o privilégio de conhecer Eulina de Jesus Souza para se unirem a nós em sua última despedida. O velório está sendo em sua casa, na rua Silva Jardim 308, no centro. É com profundo pesar que comunicamos o falecimento de Eulina de Jesus Souza, aos 87 anos.

0: Luciano, seja ex, 10 horas 48 minutos. Eu sou Luan, bom dia.
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0: Pra você mandar o seu alô, participar, mandar seu beijo, o WhatsApp é o 739-8201-7006. Tem gente por aqui. Alô, Geraldo, bom dia. Uma mensagem passando por aqui pra parabenizar o meu irmão Joelson lá no distrito de Algodão. Felicidades pra sempre, meu irmão. Um alô pra toda a turma de Algodão ligada na IPFM, é nóis. Obrigado pela sintonia. Vou mandar esse alusão pro Gelson, lá no distrito de Algodão. Alô também pro meu amigo Iraí.
2: E aí, Luan, como é que tá, meu irmão? Forte abraço. Gostaria de ouvir uma música aí com a banda Quarto de Empregada. Qualquer um você tocar é top. Quero oferecer para você, Aninha no bairro Constância, Damiana e Ravi, vai para Gilvando Fato, Fernanda, Mirava no bairro Antônio Lourenço, Nega Esposa de Abel, vai para Jax do Social, Dinha na Invasão, Raimundo Fatel, Monique da Real, Joel Caçador de Onça, vai para Guine, vai para Rosa do Fato, Veloz, vai para Tom Gordo, Jorge Sintra,
0: tá aí, tá mandado.
2: Gil, aí no Aloysio Conrado, vai para Machado Seus Teclados, Regi Encanador, Anne e Solange na Floricultura Cheiro do Campo, vá para todos os cheirantes, internautas, todos aqui da zona rural que estão ouvindo a melhor.
0: Valeu, Iraí, de nós, obrigado pela sintonia, meu queridão, um abraço para você, tamo junto. Quarto de Empregado, rapaz, nostálgico, hein? Nostálgico. Mandar um alôzão também pra... como está a Lia lá no Japomerim, tá ouvindo, mandou um sozão para nós, hein, Lia? Valeu!
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0: Então tá aí, tá na sequência.

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0: essa vibe do canário, tocando um posturado e calmo pra balançar no seu domingo. Você pode mandar o seu alô, qual sonzão que combina? Fala pra mim, você tá falando de onde? Qual música que combina com o seu domingo, hein? Alguém já tá mandando bom dia aqui. Bom dia, viu, Paulinha? Um abraço pra você, obrigado pela sintonia.
1: Bom, bom dia, aqui é Maria do bairro Antônio Lourenço. Eu queria que você passasse aí uma música pra mim de Tairone. Pode ser qualquer uma, tá bom? Tô aqui lhe ouvindo, certo?
0: Valeu.
1: Obrigado, que Deus abençoe, tchau.
0: Obrigado pela sintonia. Tairone, quem gosta é meu grande amigo Theo, viu, lá da Supermodas. Alô, Theo! Família, tá mandado então esse alô sonzão do Tairone. Vou mandar também pra esse grande amigo Del, pra minha grande amiga Potira também, Tawane. Um forte abraço, um beijo, obrigado pela sintonia de sempre. Inclusive, Theo tá lá com o papai, viu? É, papaizão Juninho, show. E o Theo, essa dupla icônica. Um beijo enorme.
2: Um beijo.
0: E quem mais tá por aqui marcando presença? Bom dia.
3: Bom dia, Luan. Bom dia com Jesus. Luan queria uma música de Jaldo Rodrigues.
0: Sim.
3: Que era aquela mais bonita que tiver, hein?
0: Tá bom.
3: Linda, toda. E oferecer para minhas irmãs lá no Passa com Jeito, uma cerâmica.
0: Sim.
3: E que Jesus lhe dá um bom dia.
0: Amém.
3: Bora aqui no Pica-Pau.
0: Valeu, é nóis. Obrigado pela sintonia.

0: Olha,
1: oi, Antônia.
0: Eu peço uma música de Acha Chinela. Eu ofereço pra minha mãe, Eudete, em 2 de dezembro. Minha irmã Dilza. E pra você e todos os meus amigos. Natalício em 2 de dezembro.
1: Sim.
0: E minha amiga mocinha no Subida da Embasa.
1: Beleza.
0: E minha amiga Dinava na Fazenda Policeia.
1: Tá aí, tá mandado. Obrigado pela sintonia, obrigado pela audiência.
2: Bom dia, Luan.
1: Opa.

0: Circo Eduardo Rocha, para a Tânia no Alto da Subestação e para todos que gostam.
1: Tá bom.
0: Muito obrigado, Luan. Um excelente dia para você.
1: Para você também. Bom dia.
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0: você que tá curtindo a número 1 do Brasil.
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0: É só aumentar o seu volume e curtir somzão de Thiago Aquino. Nas alturas, espaçado demais.
2: Ai, que gostoso!
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0: gostosa demais, é massa demais, Thiago Aquino. Ô, vibezinha sensacional, a voz que machuca. Não precisa nem ter motivo pra sofrer, Thiago Aquino deixa a gente sofredor.
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0: Falando em sofrer, eu sinto corintianos sofrendo já já, viu? Sinto que corintianos vão sofrer, inclusive, mandar uma alusão. Pra minha vovó Leonor, não tá aqui, tá lá em São Paulo, mas hoje tem jogão de Flamengo e Corinthians, a partida é 5:30, e aí você já sabe, né? O resultado já é quase certo, só precisa saber se o Flamengo ganha de 3 ou de 2 gols, apenas, o restante a gente já sabe, isso é de diferente. Você tá por aqui marcando presença, alô, tudo bem? Bom dia, tá liberada a sofrência, viu, pra você, meu amigo corintiano e minha amiga corintiana? Já tá liberada a sofrência, já tô com os Pablo aqui pra poder...
3: Meu amor, já eu quero essa música do Leonardo, por causa do meu esposo, pelo meu esposo, ofereço pra...
0: Meu esposo não gosta de Leonardo, Barato, que legal. Rocha,
3: pra você, pra Jéssica, pra Albérico, a mãe de Albérico, pra Fernanda, pra meus netos, Samuel, Estela, Esther e Levi. E pra todo, pra minha sobrinha Nadirei, meus irmãos que moram em Léo e meus irmãos que moram na minha irmã Maria. E pra você, todo o que curou.
0: Valeu, obrigado.
3: Toda a minha família.
0: É nóis.
3: Toda a sua família, Ló.
0: Valeu, obrigado. Muito obrigado pela sua sintonia, tá mandando esse alusão pra toda a família. Tá curtindo lá de Ilhéus, a família toda? Obrigadíssima na programação lá da terra maravilhosa que é Ilhéus, com praias lindas, nesse calorzão. Pede uma praia.
4: Viu? Bom dia, Luan, que é Marilene. Eu gostaria de mandar um beijo pra Neuza aí no Escadão.
0: Beleza.
4: E passa uma música de Pábalo aí pra ela, por favor, Luan.
0: Liberada a sofrência!
4: Deus, conosco.
0: Se ela for corintiana, libera aqui a sofrência, tá? Pra depois do jogo de 5 horas.

0: dizer que sim. Deixa eu te deixar um pouquinho mais velho. Você sabia que esse som foi lançado lá em 2014? Você não sabia que era
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0: Pois é, e continua top.
2: Até quando?
0: A sequência de Natanzinho Lima. Até quando?
3: Essa música aqui, pode deixar gravando aqui. Essa música, ela fala de muitos relacionamentos que estão vivendo hoje. Natan, você sempre fala de relacionamento. O seu casamento é perfeito? Não, meu casamento não é perfeito. Mas eu tento ser perfeito, né? E cada dia que passa, a gente vai aprendendo. Eu aprendi uma coisa que é muito importante no casamento. Você que tá namorando, tá ficando, ou que quer casar, a mulher, ela tem que ser reconquistada todos os dias. Todo dia você tem que dizer pra sua mulher que ela tá linda, que ela tá maravilhosa, que ela é a melhor esposa do mundo. Natan, por quê? Meu filho, converse com Deus. A mulher é assim, o homem é diferente. Se minha esposa me dizer que eu tô bonito, eu passo a semana toda me achando bonito, é diferente. Então, se seu relacionamento está esfriando, a hora de você correr atrás é agora. O orgulho não leva nada a ninguém, nada. Então, toma.

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0: Gueto, pra lá de bom, 1997, som de pipoca.
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0: O Araqueto é bom demais pra balançar no seu domingão de Bahia. É folia, é alegria. Tá na número 1 do Brasil, na frequência do seu coração, onde tem música de muitão. E você manda seu WhatsApp aqui pra nós, tá? Eu curti também o sonzão de Até Quando, Natanzinho Lima, Bilu Bilu, Pablo, liga lá em casa, Leonardo. Quer dar sequência, você pode mandar aqui no Zap Zap. Opa!
3: Luan, bom dia!
0: Bom dia! Luan,
3: aqui é o Dani de São Paulo.
0: Dani!
3: Gostaria que você passasse a sua música, parabéns pra você. Meu filho Lorenzo tá fazendo 8 anos aqui em São Paulo.
0: Parabéns,
3: Luan! Aí eu gostaria que você passasse a música de parabéns pra você e pra ele, Luan. Luan, aquele abraço pra vocês aí da Rádio FM Piauí. Eu queria mandar um abraço aí também pro pessoal de Japumirim e Piauí região.
0: Tá aí. Alô,
3: Luan, aquele abraço.
0: Tá mandado, feliz aniversário pro filhão que tá curtindo a programação. Aê! Obrigado, viu? Um abraço pra você.

0: estamos na desse mega parabéns.
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0: Quem mais tá por aqui marcando presença, alô, Cadinho?
2: Bom dia, mano, Ricardo da Rua Pará. Quero mandar uma alusão aí pra Osmar na Terra Seca, Neto, Leomar, Anúcia, minha irmã Bil, eu já ia fazer de Jair do Ouro. Já curtindo o Boi da Ana Lisanga, minha esposa Belinda, Santinho Eduardo da Vila Lá de Feita, Dona Santa Rita Maria Vasquez do Anava, a sua música é minha, Luan Silvano Salles, que está aqui na escuta do programa.
3: Valeu, Carlinhos,
4: eu
3: é
4: nóis. Eu sou corintiana, Luan, eu torço pro Corinthians.
0: Você é corintiana, Damiana, tá liberada a sofrência, então sinto muito, mas tá liberada a sofrência. Dos 5:30, Flamengo e Corinthians, o resultado é lógico.
4: Bom dia, Luan.
0: Sai pra lá,
4: Memphis Depay. Luan, como é que você tá? Você tá bem? Eu não gostaria que você passasse a música de Top 10.
0: Ele é holandês,
4: bateu,
0: né,
4: a porta na minha cara. Vou oferecer pra meu pequeno Ravi.
0: Sim.
4: Vou oferecer pra você. Vou oferecer pra Aninha. Vou oferecer pra Iraildo. Vou oferecer pra Miqueia. Tchau, Luan. Beijo, um abraço, meu irmãozinho. Tchau, Luan. Beijo,
0: valeu,
4: Luan.
0: Obrigado pela sintonia.
4: Eu sou corintiano, Luan. Eu
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0: Vá pra lá, Memphis Depay.

0: Vikings não vão chorar, exceto se você for corintiano. Aí não tem muito o que fazer, né? Porque tem Flamengo e Corinthians, já disse isso mais cedo.
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0: Os ritmos que balançam demais o seu domingo. Chegando na reta final do nosso Bahia Folia, já tem o Samba Pagode. A partir do meio-dia até uma hora da tarde pra gente balançar demais com muito samba, muito pagodinho. Agradecendo demais a sua audiência aqui no Bahia Folia, mas ó, não sai daí não, viu? Vou mandar um alôzão pra turma boa que tá curtindo, a Otávia que tá sempre por aqui, marcando presença. Um abraço, viu, Otávia? Junto com o esposão, com o Nathalie, com a Nilda, com a Marlene. Toda a família aí também sempre ligadíssima. Um abraço também pra minha amiga Kinha, lá de Bitupã, que tá ligadíssima aqui na Ipiau FM. Obrigado pela sintonia e pela preferência, viu, Kinha? A Kinha falou que é palmeirense. Então tá liberado. Vai torcer pra quem, hein, Kinha? Pro Flamengo ou pro Corinthians no jogo de hoje? Eu acho que tem o Palmeiras hoje. Vou até dar uma olhada aqui se tem jogando Palmeiras aqui, ó. Palmeiras, pra mandar pra Kinha pra ela assistir. Palmeiras teve ontem, né? Palmeiras e São Paulo, inclusive, ganhou de 2-0 aí. Por isso que eu pensei que era hoje esse jogão, mas foi ontem. Nem assisti. Um abraço, obrigado pela sua sintonia. Deixa eu ver quem mais tá por aqui também marcando presença. Genivaldo Mendes tá mandando um bom dia aqui lá de Grajaú, em São Paulo. Que legal, hein, Genivaldo? Obrigado pela sua sintonia. Mandando alô pra galera de Santa Terezinha também. Bom dia, viu, pra você. Obrigado pela sua sintonia, obrigado pela sua presença. Ó, volto já com o Samba e Pagode, hein?

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1: Com muito samba e pagodinho a partir de agora, começando a sua programação, mais um samba e pagode que vai com você até uma hora da tarde. Eu sou o Luan, tô por aqui de volta. Bahia Folia foi massa demais, com muita música boa, com muita coisa gostosa que você curtiu, você ouviu, você se divertiu. E a gente continua com muito samba e pagodinho, no batuque do coração. Fala pra mim, domingão combina ou não combina com pagode? Toca aquele pagodão que não pode faltar no seu domingo, no seu churrasco, na sua tardezinha com a sua família. Esse dia maravilhoso. E esse domingão quente em todo Piauí, dia 13 de setembro, no nosso segundo domingão do mês de setembro, faltando 109 dias para 2027. É. E aí você pode continuar mandando seu som aqui no WhatsApp, 739-8201-7006. Dando seu pagodinho, seu sambinha, o que você preferir, tá? Anotou aí o WhatsApp, é o 739-8201-7006. Eu vou estar por aqui para ouvir todas as suas mensagens, beleza? Com samba e pagodinho para melhorar ainda mais o seu domingo na número 1 do Brasil.

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0: Vai por mim, é só pagodão do top.
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0: Zeca Pagodinho, quando a gira girou, sambinha gostoso no seu samba pagode de domingão, até uma hora da tarde, só com o melhor do samba e do pagode, pra sua tarde de domingo ficar ainda mais gostosa.
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0: Martinho da Vila não poderia ficar de fora desse domingão, pedidaço do Iraildo, mulheres.
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0: Tá no pagodinho? Ave Maria, é bom demais. Ô, pagodinho balança, não sabe o pagode da Super FM. Eu vou pra casa ouvindo um pagodinho.
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0: Vou pra casa pensando num suquinho de laranja. Daqui a pouquinho com uma carnezinha assada, ouvindo um pagodinho. Ave Maria, não tem nada melhor no mundo. Pra você mandar sua alusão, o seu beijo, o seu abraço. A Adriele tá por aqui. Oi, Adri, tudo bem?
2: Boa tarde, Luan.
0: Boa tarde. Adriele
2: aqui da Rua do Puxo novamente.
0: Beleza.
2: Eu gostaria de ouvir a música de Zeca Pagodinha, Ser Humano.
3: Espero aí.
2: Pra todos que tá ouvindo essa FM maravilhosa. Beijo. Não esquece de gritar, mãinha.
0: Tá mandado. Beijo pra véia.
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0: Coração partido!
1: Coração partido com o grupo Menos é Mais na sua, número 1 do Brasil.
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1: Ave Maria, essa aqui é top na sequência. Mavila e Gamadinho. Instinto.
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0: Morvila, senhoras e senhores.
1: Isso é gravadinho.
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1: Uma atrás da outra, tem tiozinho na sequência, sou pagodeiro.

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2: Com muito samba e pagodinho, fala pra mim, que sambinha e pagodinho você quer ouvir?
3: Ah, Luan, aqui é Manuel, meu querido. Outra música aí de AGP, meu. O sambão de AGP aí. Ele tá com nós aqui, mas faz saudade aí.
2: Aê, tá mandado então, sambão de AGP. Deixa eu te amar. Tem uma tarde aqui também pra o Julival. É, a Benta do Alto da Carolina mandou esse alusão pro Julival, maridão. Que coisa boa, hein, Juli? Tá bem demais, Juli Benta. Um abraço, viu, pra essa turma massa lá do Alto da Carolina.
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0: Me assuma, me esquece, sou eu e Tinguinha Mega do Passa.
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0: Uma atrás da outra, tem Sinais, Sorriso Maroto, Péricles e Ferrugem, o trio sensacional.
3: Eu adoro essa música.
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2: No batuque do seu coração, com muito samba, muito pagodinho pra você que balançou, curtiu, se divertiu. Agora 12 horas e 56 minutinhos. A hora certa, 12h56. Teve somzão de Sinais, Sorriso Maroto e Pericles. Não Vou Te Bloquear, Som do Pagode, Suel e Thierry, Me Assume ou Me Esquece, Em Busca da Minha Sorte, Tiaguinho, Billy SP e Deixa Eu Te Amar, do AGP. Você que balançou demais o nosso Samba Pagode, a gente tá ficando por aqui. Agradecendo demais a sua audiência, a sua sintonia na número 1 do Brasil. Obrigado, viu, pra você que curtiu de casa, do trabalho, do carro. Agradeço demais a sua presença e preferência aqui na nossa grande PFM, a rádio que bate na frequência do seu coração. A gente se vê amanhã, não, ou melhor, a gente se vê sabadão, a partir das 10 horas da manhã, no sábado e domingo, final de semana, nós temos esse compromisso marcadíssimo pra você balançar junto comigo. É só deixar anotado aí, sabadão e domingão, a partir das 10 horas da manhã, tem Luan aqui na sintonia da sua Ipiaú FM. Obrigado pela sintonia. Tchau, tchau.

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0: eu acho que você tem que mandar aquela mensagem. 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

0: gostou, faz barulho aí, obrigado.
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